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0: Valeu, gente. Obrigado.
1: Obrigado, Jesus Cristo.
0: Obrigado, galera.

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1: Simbora! Essa vai pra todos os loucos apaixonados que estão aí.

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Olha a hora, 7 horas e 27 minutos, manhã chuvosa dessa segunda-feira, 21 de setembro, dia da árvore. Estamos praticamente iniciando a primavera, mas de uma forma muito complicada, né? Tivemos uma noite, uma madrugada com bastante nebulosidade, com ventos que ultrapassaram inclusive a casa dos 100 km horários. E tem uma série de ocorrências sendo registradas agora pelo amanhecer, sobretudo, em várias partes, né? Em várias cidades do nosso Rio Grande. E a gente vai tentar acompanhar aqui os efeitos da chuva Rio Grande afora. A frente fria avança nessa segunda-feira por todo o estado e deve continuar trazendo chuvas e até possibilidade, né, de continuar essa nhaca de tempo aí que registrou chuva de granizo, destelhamentos, ventania, chuva forte, né? Enfim, o telhado de zinco de um ferro velho foi com a força do vento e caiu às margens da Avenida Icaraí, no bairro Cristal, em Porto Alegre. A estrutura levou fios que ainda estão energizados e soltos na rua. Então tem esse problema, né? Você que está se deslocando agora, redobre a atenção ao circular pelas ruas, porque você pode se deparar com fios de energia elétrica caído ao solo e, o que é pior de tudo, energizados. E fio energizado é problema, né? É perigo iminente. A estrutura levou fios que ainda estão energizados e soltos na rua, repito. A IPTC sinalizou a área em Porto Alegre e aguarda a chegada de uma equipe da CE Equatorial. A Defesa Civil, né, por sua vez, desde ontem vem fazendo importantes alertas, né, condição de alerta para tempestade com vento e granizo, que atuam em áreas da Serra Gaúcha, e a gente verificou isso nessa madrugada, risco alto de destelhamentos e alagamentos, válido até às 8 horas da manhã de hoje. Então, até logo mais às 8, esse alerta estava vigente. E a Defesa Civil já pedia para as pessoas evitarem áreas de risco, e sempre reforçando a questão dos contatos com a emergência, que é o 190 do bombeiro, e também o 193 da própria Defesa Civil. Portanto, tivemos aí, né, no final da noite, início da madrugada, já registros de quedas de árvores, muitas rodovias com problema. Se você, porventura, hoje estava programado para viajar ou precisa fazer uma viagem, na medida do possível, se puder suspender, faça isso, porque inúmeras rodovias e BRs que cortam o nosso Rio Grande apresentaram problemas devido à queda de árvores. Em Novo Hamburgo, por exemplo, uma árvore de grande porte caiu na rua Guaíba, no bairro São José. Isto fica evidente na área urbana, mas nós temos problemas também em áreas rurais, onde afetam rodovias RS, né, e também as BRs. E tem o caso de um bloqueio de um dos acessos à ERS 239, isso lá em Novo Hamburgo. Tivemos também hoje pela manhã, por volta das 7 horas, dois bloqueios de via por queda de árvore, além de 14 cruzamentos com semáforos impactados em razão da instabilidade climática que atingiu a capital nesta madrugada. Então, a questão dos semáforos fora de funcionamento passa a ser atônica em função da falta de energia elétrica, por milhares e milhares de usuários estão sem energia elétrica neste momento. Um prédio desabou após o temporal em Pelotas, pois o prédio desabou após o forte temporal que atingiu a cidade de Pelotas na madrugada que passou. Foi na rua Maurcílio Dias, que está interditada. As fotos demonstram realmente, né, que o prédio veio abaixo. Dá a impressão que o prédio já era um prédio velho, lá na cidade de Pelotas, na rua Maurcílio Dias, mas o fato é que ele desabou. Não se fala, pelo menos até agora, em vítimas em função desse desabamento, apenas danos materiais. A CE Equatorial, que atende a capital dos gaúchos, já falava na madrugada em quase 600 mil clientes sem energia elétrica. Após o temporal, a CE Equatorial informava, né, que quase 600 clientes estavam sem energia no estado. As cidades mais afetadas na área da distribuidora seriam Pelotas, Rio Grande e a própria capital, Porto Alegre. Também, olha as trovoadas, né? Dá para ouvir aqui do estúdio as trovoadas que estão aí fora. E por isso a gente pede para você, na medida do possível, realmente, se não precisar sair de casa, fique abrigado aí na sua casa, que é melhor. É claro que se você tiver que trabalhar, precisar fazer o deslocamento, mesmo assim, preste muita atenção na via, né? Porque pode ter
galhos de árvores, fios, enfim, aquilo que é bem característico, né, em situações de ventania. Ventos de mais de 100 quilômetros no sul do estado deixaram estragos pelas ruas de Pelotas. Ainda falando em Pelotas, a gente visualiza aqui ruas de placas de sinalização, placa de sinalização aérea, caída ao solo. Tivemos também um posto de combustível que foi totalmente destelhado. Foi em Rio Grande, né, que registrou estragos pelo vendaval. E aparece aqui, né, na praticagem do porto e a estação na Barra, uma rajada de 107 quilômetros que foi registrada e que provocou esse estrago, né, no telhado de um posto de combustível lá em Rio Grande, na região ali de Pelotas, né? Então a gente está acompanhando ao vivo aqui as informações que começam a serem vinculadas, e a âmbito de região, o que podemos dizer é que por volta das 5 horas, Canela pelo menos registrou uma chuva de granizo, e em contato com os nossos bombeiros de Canela, felizmente até o momento, a informação que eles nos repassam é que fizeram até agora apenas 2 atendimentos relacionados a danos da chuva nas últimas horas. Foi uma inundação em uma residência e uma cobertura de lona, mas algo assim sem grandes expressões, né? Tanto que eles nem foto fizeram desses atendimentos. Até agora, então, em Canela, o que o bombeiro prestou de atendimento à população refere-se a uma casa, né, que teve que a enxurrada atingiu, e também um destelhamento. São 7 horas mais 33 minutos, temperatura na marca dos, variando, né, entre 14 e 15 graus, e daqui a pouco a gente vai conferir também a previsão do tempo para saber qual será o comportamento, muito embora de antemão já posso antecipar aqui, vamos ter uma segunda-feira ainda com consequências deste temporal, né, que se abateu no nosso Rio Grande na noite e principalmente na madrugada que passou. Tempestades podem agravar problemas no campo, tem também a questão, né, do meio rural aí. A previsão desta onda de tempestade no estado nesta semana pode agravar a situação nas áreas rurais, que já apresentam excesso de umidade e formação de barro. O último informativo conjuntural, divulgado pela Emater RS na semana que passou, indica que há dificuldades para o acesso às pastagens na bovinicultura de leite, além do aumento dos riscos de mastite e também de doenças no casco em determinadas regiões do estado. Em algumas propriedades na região de Santa Rosa, no Noroeste, o excesso de umidade das semanas anteriores ocasionou danos pontuais por pisoteio e dificultou o manejo, mas não comprometeu a alimentação dos animais. Pois, segundo a Emater daquela região, os produtores seguem realizando suplementação alimentar com silagem e concentrados, especialmente para vacas em pico de lactação. O informativo mostra também uma pequena redução na produção de leite nos sistemas de produção e pasto na região de Ijuí. Já nos sistemas confinados, não houve alterações. Nos sistemas estabulados, persiste a dificuldade para reduzir a umidade da cana dos animais, embora o conforto térmico esteja satisfatório. Por outro lado, a redução do encharcamento em algumas áreas tem favorecido a movimentação dos animais e o acesso às forrageiras. 7 horas 35 minutos, temperatura em 15 graus, chove lá fora, né? O tempo ainda está escuro, considerando o horário em que estamos, repetindo aqui, né? São 7h35, tudo evidentemente em função, né, deste temporal, desta instabilidade e que trouxe ventos fortes, inclusive, trouxe também chuva de granizo. Ao que tudo indica, não foram granizos muito grandes, né, graúdos, como se diz, mas teve chuva de granizo na madrugada. Teve também a questão, ainda que como efeito colateral, né, do problema que foi enfrentado por alguns moradores, tendo destelhamento, né, árvores caídas, interrompendo as rodovias. E eu falava aqui de granizo, né? Granizo atingiu Vila Nova do Sul, na região lá de São Gabriel, no centro do nosso estado. Tem uma foto aqui, inclusive, da pessoa segurando o granizo, que eu diria que classificaria ele como médio. Mas certamente são granizos que têm capacidade tranquila de provocar danos no telhado ou em algum veículo, enfim, aquilo que porventura for atingido.
Rio Grande tem também, ou tinha pelo menos por volta das 4 horas da madrugada, perto de 400 mil unidades sem energia elétrica, o que corresponde a aproximadamente 1 milhão e meio de pessoas sem luz. Situação é mais crítica na área da CE Equatorial, onde ocorreram os piores vendavais. E como eu disse, o vento realmente chamou atenção. Os ventos passaram da casa de 100 km horários em Porto Alegre. Uma linha de instabilidade provocou um temporal na capital durante a madrugada que passou e após causar estragos e vendavais com rajadas superiores a 100 km horários no centro e no sul do Rio Grande do Sul, a tempestade alcançou a capital, acompanhada por raios e chuvas fortes e torrenciais de curta duração. Segundo informações divulgadas pela Metsul Meteorologia, o fenômeno de maior impacto foi registrado na zona sul da capital. 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Para dar uma amenizada, daqui a pouco a gente volta trazendo mais informações da ventania, né? Paulo Pezzolano foi demitido ontem, portanto não é mais o técnico do Internacional. O Inter será treinado pelo técnico interino, né, do clube, que perdeu para o São Paulo neste fim de semana e segue na zona de rebaixamento do campeonato. A direção do Internacional anunciou no final da noite que passou a demissão do técnico estrangeiro Paulo Pezzolano. 5 auxiliares do uruguaio também deixam o clube. Em nota, o Inter agradece aos profissionais pelos serviços prestados e deseja sucesso na sequência de suas carreiras. Pablo Fernandes, auxiliar técnico permanente, comanda as próximas atividades no CT Parque Gigante. Pezzolano vinha balançando há semanas por conta da péssima campanha do Inter no Brasileirão e não resistiu à derrota neste fim de semana para o São Paulo. O Colorado é o penúltimo na tabela, com apenas 28 pontos em 28 rodadas, o que dá um aproveitamento médio de 1 ponto por rodada. O uruguaio comandou o Inter em 46 jogos entre Gauchão, Brasileirão, Copa do Brasil e Recopa Gaúcha. Foram 18 vitórias, 12 empates e 16 derrotas. Portanto, o Inter está, né, sem técnico, pelo menos o Pezzolano não é mais o técnico dos Colorados. 7 horas e 39 minutos, manhã da segunda-feira, 21 de setembro. Hoje é dia da árvore. Também não podemos esquecer desse detalhe, né? Que hoje é dia da árvore. Na previsão do tempo, a semana começa sob alerta vermelho de tempestade para os gaúchos. Quando o tempo deve voltar a ficar firme é o que a gente quer saber, né? E vamos conferir então. Formação de frente fria vai aumentar instabilidade em várias regiões do estado. A atuação de uma área de baixa pressão atmosférica vai criar um cenário favorável à ocorrência de tempestades. Na verdade, já criou, né? Entre a noite de domingo e todo dia de hoje, né? Todo dia desta segunda-feira. O que deve deixar o começo da semana sob forte instabilidade. O tempo começa a firmar novamente no estado apenas a partir de amanhã, terça-feira. Temperatura, a propósito, na marca de 15 graus. Faltando 20 minutos para as 8 da manhã. 8 da manhã, né? Faltam 20 minutos para as 8. E uma notícia boa aqui sobre o Pix, né? O Pix que já foi há pouco tempo e ainda é, né, centro de discussões no âmbito da política também, né, da campanha propriamente dito. Muito bem, o Banco Central vai mudar regras do Pix e prevê novas funcionalidades a partir do ano que vem. Mudanças incluem Pix automático em conta salário e cobrança híbrida com boleto e QR Code. O Banco Central anunciou mudanças no regulamento do Pix que incluem novas funcionalidades, alterações nas regras de participação das instituições financeiras e medidas voltadas à segurança do sistema. Entre as novidades está a possibilidade do uso do Pix automático em conta salário a partir de julho de 2027. Outra mudança apontada é a regulamentação da cobrança híbrida, que permitirá reunir boleto e QR Code do Pix em um mesmo documento. A regra entrará em vigor já em fevereiro do ano que vem e busca reduzir pagamentos indevidos ou em duplicidade. As instituições financeiras também terão novas regras para a entrada e saída do sistema,
Bancos com mais de 500 mil contas ativas poderão ser dispensados da participação obrigatória do Pix quando o perfil dos clientes ou o modelo de negócio não justificar o acesso à infraestrutura. O regulamento ainda prevê suspensão imediata de instituições em processo de liquidação extrajudicial e altera prazos para a saída ordenada de participantes que não comprovarem os requisitos mínimos da capital ou de capital social e patrimônio líquido. Por fim, segundo o próprio Banco Central, as mudanças buscam facilitar a retirada de recursos por clientes de instituições que deixarem de participar do PIX. A penalidade de exclusão do sistema passará a produzir efeitos imediatos, substituindo o prazo atual de 30 dias. 18 minutos faltando para as 8 da manhã. 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E a cidade de Parobé foi selecionada pelo Prêmio Banrisul Cultural para receber melhorias na infraestrutura e estrutura da sua biblioteca municipal. O prefeito Gilberto Gomes avaliou a seleção como um reconhecimento ao trabalho desenvolvido nas áreas de educação e cultura. A Biblioteca Pública Municipal de Parobé, a Biblioteca Érico Veríssimo, foi uma das 16 bibliotecas públicas do Rio Grande selecionadas pelo Prêmio Banrisul Cultural de Bibliotecas para receber melhorias em sua estrutura, mobiliário personalizado e um novo acervo literário. A iniciativa faz parte de um projeto que contempla 33 bibliotecas públicas de diferentes regiões do estado. A coordenação técnica e a implementação são realizadas pelo Instituto Histórico e Geográfico do Rio Grande do Sul. O prefeito de Parobé fez questão de destacar que essa conquista mostra que Parobé está fazendo a diferença quando investe em educação, cultura e acesso ao conhecimento, ao dizer que a Biblioteca Érico Veríssimo é um espaço importante para a comunidade paraibense. E essa renovação vai proporcionar um ambiente ainda mais acolhedor e preparado para receber crianças, jovens e adultos. 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E em Caxias do Sul, um homem foi preso nesse final de semana após atear fogo em uma residência na cidade. Segundo a Brigada Militar, a equipe foi acionada inicialmente para atender uma ocorrência envolvendo uma briga de casal. No entanto, uma mulher de 39 anos relatou aos policiais que o homem teria invadido sua residência e ateado fogo no imóvel. Ele tem 36 anos e foi preso pela Brigada Militar na manhã de sábado, após um incêndio nesta residência que fica na rua Senador Alberto Pasqualini, no bairro São Ciro, em Caxias do Sul. O Corpo de Bombeiros foi mobilizado com 2 caminhões e 8 bombeiros para combater as chamas. O homem foi localizado e preso pela Brigada Militar e, conforme a mesma, ele apresentava lesões e foi encaminhado para atendimento médico. Após ser medicado, permaneceu sob observação e, posteriormente, foi conduzido à DP para os procedimentos legais. As circunstâncias deste incêndio e a ocorrência como um todo, né, sua dinâmica, estão sendo apuradas pelas autoridades. Temperatura na marca de 15 graus, muita instabilidade no ar, tem chuva, tem trovoadas, relâmpagos, raios, enfim. Né? E sem falar na atualização das notícias nacionais que começam a ficar mais latentes a partir de agora e a gente vai repassando para você.

Agora faltando 14 minutos para as 8 da manhã. Vamos juntos até as 8h30 aqui no Fatorama, né? Claro, se a energia elétrica sim nos permitir. É bom que se diga porque a qualquer momento, né, pode ocorrer a interrupção da energia elétrica. E neste final de semana, a Oktoberfest Gramado conheceu, né, a Cuca premiada, inclusive com o vencedor ganhando uma viagem para a Alemanha. Trata-se de uma cuca de bacon com chocolate e abacaxi que conquistou o título de melhor cuca do Brasil aqui em Gramado. O vencedor é da cidade de Igrejinha. A segunda edição da Oktoberfest Gramado elegeu, na manhã de sábado, o grande vencedor do concurso nacional de melhor cuca do Brasil. Entre os 8 finalistas de diversos municípios gaúchos e catarinenses, o título máximo e a cobiçada viagem para Munique, na Alemanha, ficaram com Maicon Scaravotani, Scaravonati. Ele representa Igrejinha, no Vale do Paranhana, e apresentou a receita vencedora, né, que tem por título Cuca dos Deuses. O evento ocorreu no Sesc Gramado, parceiro estratégico da iniciativa, e reuniu 8 finalistas de diversas localidades após um rigoroso júri de avaliação, né, júri técnico e institucional, composto por especialistas e autoridades locais. Entre os critérios da avaliação estiveram a questão da massa, do sabor, criatividade, temática e apresentação da cuca. Emocionado com a conquista, o grande campeão destacou a importância de persistir, revelando que na edição passada havia alcançado a segunda colocação e que retornou neste ano focado em buscar o prêmio principal. Ele disse: "Para nós, este título não tem preço. Mostramos ao país inteiro que o Sul tem cuca boa. Para a receita, trouxemos uma cuca de abacaxi com bacon, abacaxi e o chocolate que representa Gramado." Os vencedores foram premiados com diárias e entradas nos parques do Gramado Parks, além da premiação principal da viagem internacional para o prêmio ao primeiro colocado. A programação da segunda Oktoberfest de Gramado segue até o próximo dia 30 de outubro, junto ao Expo Gramado, oferecendo bailes, jantares típicos alemães, shows nacionais, desfile de tratores e atrações culturais para moradores e visitantes. Acompanhe os detalhes e a agenda completa pelo perfil oficial do Instagram, @oktoberfest_gramado. Faltam 11 minutos para as 8 da manhã. 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Preciso parabenizar aqui os alunos e a direção, né, os professores da Facate, que realizou um torneio solidário de futsal e arrecadou cerca de 400 quilos de alimentos para a comunidade quilombola, que reside no interior de Taquara. Portanto, cerca de 400 quilos de alimentos não perecíveis foram entregues pela Facate à comunidade quilombola da região de Paredão Baixo, no interior de Taquara. Esta entrega foi feita na manhã da última sexta-feira e os donativos foram arrecadados durante o 5º torneio solidário de futsal Facate, realizado em agosto. A entrega contou com a participação do vice-diretor de extensão e de assuntos comunitários da instituição, Dornel Fernandes, que destacou o envolvimento dos acadêmicos na organização desta ação. A arrecadação de alimentos ocorre em todas as edições do torneio e é uma forma de contribuir com a comunidade. A presidente da Associação Quilombola, né, o presidente, melhor dizendo, o senhor José Luiz Hilário da Silva, agradeceu a iniciativa e ressaltou a importância dos donativos para os moradores, pois, segundo ele, alimentos e leite estão entre os itens que mais fazem diferença para aquela comunidade. A 5ª edição do Torneio Solidário de Futsal Facate foi realizada nos dias 23 e 30 de agosto. É uma iniciativa que foi organizada pelos acadêmicos de História, né, entre eles o David Handbult e também o Leonardo da Silva Souza, com apoio da Facate e da Prefeitura de Taquara. Além da competição esportiva, o torneio teve como objetivo promover a arrecadação de alimentos para a comunidade quilombola. 9 minutos nos separando das 8 da manhã. Você está no Fatorama e temos realmente muitas e muitas informações relativas à questão do vendaval, dá para se dizer, né?
imbróglio todo aí que as questões climáticas apresentaram durante a madrugada. Tivemos vento, destelhamento, árvores impedindo inclusive a passagem de veículos em várias rodovias estaduais e federais do nosso Rio Grande. Então você que está pensando em sair de casa agora, precisa sair de casa. Primeiro, saia se realmente for necessário. Segundo, preste muita atenção no trajeto, porque pode se deparar com fios de energia ainda energizados, né, e que caíram com a ventania. Pode encontrar galhos, árvores, enfim, coisas típicas, né, de quando o vento alcança 100 km/h, que foi o caso registrado em Porto Alegre na madrugada de hoje.

E o Gramadense, a exemplo do Inter, né, também está mal das pernas no campeonato em que participa e acabou empatando mais uma partida, desta vez jogando contra o Bagé e jogando lá na fronteira. Com este resultado, o Gramadense chega aos 9 pontos na tabela e segue na briga para se afastar da parte de baixo da classificação nesta reta final da primeira fase. Na tarde de sábado, o Trem da Serra conquistou 1 ponto fora de casa pelo Gauchão Série A2. A partida foi no estádio Pedra Moura, em Bagé, na fronteira oeste, onde empatou no 1-1 com o Bagé. A partida foi válida para a 13ª rodada. O time de Gramado saiu na frente com um gol de Douglas, mas na segunda etapa o Bagé buscou o empate e deixou tudo igual no confronto. O Gramadense volta a campo nesta quarta-feira, depois de amanhã, portanto, dia 23, quando recebe em casa, às 15h, o Pelotas, na Vila Olímpica da Várzea Grande, aqui em Gramado. Em partida válida pela 14ª rodada da competição e necessita dos 3 pontos, é claro, contando com o apoio de sua torcida, já que joga em casa. E Nova Petrópolis está promovendo uma oficina gratuita de manuseio de celulares para a terceira idade. Olha que importante, você que tem dificuldade, né? E se é da terceira idade, com certeza tem, porque afinal de contas nós não somos desta geração. E a atividade acontecerá na sexta-feira, dia 16 de outubro, ainda tem tempo, né? 16 de outubro, vai ser no Centro de Convivência do Idoso, localizado junto ao Parque Aldeia do Imigrante, em Nova Petrópolis. A Secretaria Municipal de Assistência Social, em parceria com a rede Bem Cuidar RS, promoverá uma oficina gratuita sobre tecnologias digitais voltadas à terceira idade. A oficina será realizada em 2 turnos, pela manhã, das 8h30 às 11h30, e à tarde, da 1h30 às 4h30. Não é necessário realizar inscrição prévia para participar. Durante o curso, os participantes terão orientações sobre o manuseio de celulares, o uso seguro da internet e recursos relacionados à fotografia digital. A proposta é ampliar o conhecimento dos idosos sobre as ferramentas disponíveis nos aparelhos e contribuir para uma

Vamos juntos até às 8h30 nesta manhã de segunda-feira, começando, portanto, mais uma semana complicada, né? Uma semana complicada porque, afinal de contas, a noite e a madrugada trouxe muita nebulosidade, né? Ventania, chuva de granizo, destelhamentos, árvores ao solo, inclusive um prédio desabando lá em Nova Petrópolis, lá em Pelotas. A gente já deu alguns pitacos aqui a respeito disso, né? E daqui a pouco devemos ampliar as informações à medida que o dia vai clareando, né? As notícias vão chegando. Mas já acompanhando as informações da madrugada e da noite, podemos de antemão dizer que realmente muitos problemas foram constatados, né? O temporal causou estragos em vários municípios gaúchos. O estado está sob alerta vermelho do Instituto Nacional de Meteorologia para tempestade até o final da noite desta segunda-feira. Então o dia, né, ainda poderá trazer muitos problemas, né? Intensos temporais atingiram diferentes regiões do nosso Rio Grande na madrugada. Mais de 930 mil pontos estão sem luz no estado, conforme dados da CE Equatorial e também da RGE. Há relatos de queda de granizo em Porto Alegre e diversos municípios do interior. Durante a madrugada, a Defesa Civil Estadual enviou 3 alertas severos para temporal por meio do sistema Cell Broadcast. Já o Instituto Nacional de Meteorologia, o IMET, emitiu alerta vermelho que abrange todo o nosso estado e indica chuva acima de 60 milímetros no intervalo de uma hora, e além de rajadas de vento. Então, 60 milímetros no intervalo de uma hora, com certeza, é enxurrada, pode provocar alagamentos, e se ocorrer, né, trará realmente muitos problemas para a população gaúcha mais uma vez. Faltando 3 minutos para as 8 da manhã, a temperatura segue na marca de 15 graus, instabilidade e, repito, né, os nossos bombeiros de Canela tiveram durante a madrugada apenas 2 atendimentos, pelo menos até há poucos minutos atrás. Eles tinham a informação de que, ou melhor, eles passaram a informação, né, de que atenderam apenas uma cobertura numa residência, né, colocação de lonas, possivelmente telhas quebradas ou coisa do gênero, e também precisaram dar um apoio para uma casa onde a água da enxurrada entrou. Mas foram ocorrências tranquilas que facilmente foram atendidas. 7h58, vamos ao nosso intervalo comercial, a gente volta já já com mais Fatorama para você.

0: faltando 1 para as 8 da manhã.
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0: Olha a hora, são 8 horas mais 3 minutos, manhã da segunda-feira, dia 21 de setembro. Hoje é dia da árvore, né? Não podemos esquecer. E, por uma triste coincidência, né? Muitas árvores acabaram vindo ao solo em função do temporal da noite e da madrugada. Inclusive, aqui, né, na nossa rodovia Gramado Canela, tivemos uma ocorrência dessa natureza, uma árvore que acabou caindo na via, né, no leito da via, e por isso causou um certo transtorno, mas já está tudo normalizado. Foi durante a madrugada. Inclusive, a gente vai perguntar para a nossa entrevistada de hoje, a Lise Bert, como é que foi a aventura, entre aspas, né, de vir de Canela para Gramado nesse momento, nesse começo de manhã, Lise. Bom dia.
1: Bom dia, ouvintes. Então, né, muita atenção no trânsito, muita água na pista, né? Não, eu até achei que ia estar bloqueado ali em função que eu tinha visto essa notícia ali no Instagram, mas está tudo normalizado, só muita água. Então, muito cuidado, realmente, quem está transitando na avenida, né?
0: Temos um problema crônico, até histórico, na rodovia Gramado Canela, que é exatamente na divisa, naquela baixada, nos dois sentidos, principalmente no sentido Gramado Canela, que é mais intenso, onde há um acúmulo de água e que, se o motorista não prestar atenção, o problema da aquaplanagem é bem comum. Já tivemos inúmeros acidentes ali.
1: É bem perigoso, então tem que ter bastante cuidado quem estiver transitando aí.
0: Alguns bolsões de água, né, que ficam sobre a pista. Muito bem. A Lise, na verdade, vem ao programa para a gente falar sobre um evento que ela lançou há poucos dias, que trata-se da sexta edição da Maratona de Monólogos em Cena Elas. Que evento é esse, Lise?
1: Então, a Maratona de Monólogos é um festival de teatro solos, né, que começou em Gramado, em 2012, quando eu comecei, né, dava aula nas duas cidades de teatro, e a ideia era justamente que os alunos pudessem mostrar um pouquinho das suas obras. E esse, chamamos jurados, o evento funcionou muito bem, ele aconteceu lá no ateliê, e aí a gente começou a unir as duas cidades para fazer isso. Passou-se o tempo, 2018 foi a última edição, e agora então a gente retorna, depois de 6 anos, com este evento em Canela, vai ser no Teatro Municipal, agora de 19 a 24 de outubro, com trabalhos solos da região, universitários e também com convidados de outros estados, né? Então a gente tem uma programação bem extensa, assim, de teatro.
0: Quais são os estados, por exemplo, que vão participar?
1: Nós temos 5 convidadas, na verdade. Então a gente tem uma convidada profissional de Canela, uma de Gramado, que é a Beth Bado, que vai estar apresentando o monólogo. Nós temos 2 de São Paulo e aí a gente tem uma de Porto Alegre, que recentemente foi homenageada aqui no Festival de Cinema, que é a Silvia Duarte, que ela transita ali pelo teatro, pelo cinema. Então a ideia é trazer essas convidadas de fora para que apresentem seus trabalhos solos. 2 vão ser juradas, nós vamos ter oficinas gratuitas também, bate-papos. E o foco dessa edição, a maratona, ela sempre teve assim um foco, uma discussão específica. Então esse ano um tema, né? E esse ano é em cena elas, as mulheres, então falando das mulheres que pesquisam, produzem, atuam no nosso estado. Inclusive, a gente está instituindo um prêmio no estado do Rio Grande do Sul, que é o troféu Nídia Guimarães, que é também
0: saudosa,
1: uma mulher,
0: Nídia,
1: que fez muito por Canela, né? Tanto é que tem um espaço em Canela.
0: Não tem como se falar em cultura sem falar da Nídia.
1: Né? Para quem está nos ouvindo, ela é a esposa do Josué Guimarães, né? O grande escritor, mas ela tem uma larga, assim, né, de passagem pela cultura, e ela veio morar em Canela e abraçou a cultura da cidade e fez muito pela cidade. Então, esse prêmio, esse troféu, nós vamos homenagear todo ano uma mulher destaque no Rio Grande do Sul, na área das artes.
0: Esse prêmio passa a surgir agora.
1: É isso, a gente está lançando esse, e este ano nós vamos premiar a Sandra Dani, que é uma das grandes atrizes do Teatro Gaúcho. Ela começou na década de 60. Ela é uma referência para quem faz teatro, né? Deu aula no DAD, na universidade, atua, participa de muitos trabalhos. E quando se fala em teatro gaúcho, esse nome, né, ela foi minha professora, inclusive, aqui, né, teve uma época aqui, e ela ficou muito feliz, porque quando a gente foi conversar com ela sobre o prêmio, ela disse que ela conheceu a Nídia Guimarães, então ela ficou muito emocionada de receber esse prêmio, que nós vamos dar no dia 22 de outubro, à noite. Né, que vai ser uma das grandes homenagens.
0: É o dia final do evento?
1: Não, o dia final é no dia 24. É 24. De segunda, 19, a sábado, 24 de outubro.
0: Perfeito. Então vai ser na antevéspera a entrega dos troféus. O monólogo, no primeiro momento, né, passa-se a ideia para o leigo que fazer monólogo é mais fácil, porque é só você em cena, etc. Mas não é bem assim, né? Ele segurar a peteca sozinha.
1: É bem
0: difícil.
1: Você
0: não tem nem escada para poder...
1: Exato. É muito delicado. Inclusive, tem atores que não fazem monólogos porque não se sentem prontos, né? O monólogo... É essa função de ter um ator em cena. Ele não se sustenta só na palavra, então não adianta eu ter um texto ali, decorar e sair, né? Falando, porque justamente estou sozinho em cena. Sou eu, a plateia, então tem esse jogo e eu preciso dar conta desse recado. E muitas vezes não é com a palavra, né? É com a energia, com a movimentação. Então, na maratona, a gente tem duas categorias. Nós temos a mostra universitária, que são de cursos superiores, não só de teatro, e nós temos a Mostra Estadual Competitiva, que aí são artistas aqui da região, de fora, que vão vir participar, e a gente colocou um tempo curtinho também. Um monólogo pode ter 40, uma hora e meia de peça, então a gente colocou o tempo mínimo de 15 e o máximo de 30, justamente para que a gente conseguisse colocar mais monólogos na noite, para as pessoas assistirem. Nós vamos ter aí vários prêmios também, né? Eles concorrem a troféu, prêmio em dinheiro, e vai ser uma semana bem movimentada, bem teatral, assim. Estamos retomando aí um pouquinho da identidade aqui nossa, que é o teatro, né? Sempre foi, na verdade. Mas a gente perdeu um pouquinho isso.
0: Explica para mim, que sou leigo, qual é a diferença do stand-up e do monólogo?
1: Na verdade, o stand-up é uma categoria dentro do monólogo. Onde,
0: que é
1: então,
0: humor.
1: Né, o ator, ele pode ter um personagem ou não. Uhum. E ele tem geralmente ali um microfone e ele fica interagindo com a plateia, né, jogando com a plateia. Tem stand-ups que não tem personagem nenhum. E tem stand-ups que sim, eu tenho, tipo, vamos pensar aí no Galderio Fagundes, por exemplo, que é um personagem que circula bastante, né?
0: Ele incorpora, né?
1: É, exato. Então tem essa aí, o stand-up, ele surgiu junto com a Terça Insana, que foi um movimento que aconteceu em Porto Alegre, que hoje a gente tem muitos que seguiram com isso, mas foi dali que deu o grande boom do stand-up, né?
0: E, o embrião é gaúcho, né?
1: É gaúcho também, é muito legal isso. E claro, isso, né, circula. Já um boom desse stand-up, agora já modificou um pouquinho, mas nós temos grandes nomes aqui no estado.
0: E explicando com essa mesma metodologia, o que dá para se dizer do monólogo?
1: O monólogo, a gente vai ter, ele acontece num espaço específico, então o ator não tem um pedestal com o microfone, geralmente, claro que o ator pode usar microfone? Uhum. Pode, dependendo, inclusive no teatrão nós vamos oferecer. Por quê? Porque a acústica é ruim,
0: sim,
1: né? Mas o monólogo, por natureza, não usaria microfone.
0: É, então, de viva voz.
1: Ele tem cenário, ele tem iluminação, ele vai ter trilha sonora, que geralmente um stand-up não precisa, porque é ali, estou aqui conversando com vocês, e um stand-up eu posso fazer em qualquer lugar, né? Posso fazer num bar, posso fazer num teatro. Não que o monólogo não possa acontecer em outros lugares, mas ele...
0: Mas não é trivial.
1: É, ele vem do teatro, então ele vem com essa... Né? E ele tem uma equipe, tem um técnico de luz, um técnico de som. Por exemplo, a gente está recebendo um monólogo que tem três pessoas em cena. Uma é a atriz que fala, mas tem dois bailarinos. Né? Então, ele tem essa
0: ele
1: linguagem.
0: Ele pode contar com esses recursos?
1: Pode. O monólogo pode. Mas ele vem do teatro, né? Dessa ideia de eu estou sozinho em cena, mas eu tenho um personagem, eu tenho um roteiro, eu tenho... Às vezes eu jogo com a plateia, talvez eu não jogue, eu faça aqui como acontece no teatro convencional.
0: Ok. Bom, a participação propriamente dita, ainda há momento disponível para inscrições, para participação, ou isso já está superado?
1: As inscrições já encerraram, então nós já temos a programação oficial do evento, onde a gente tem essas convidadas, né, de fora, que vêm também para participar de bate-papos, mas nós temos as oficinas gratuitas que nós vamos oferecer. Então a gente tem duas oficinas que nós vamos abrir as inscrições agora, início de outubro, que é para público em geral, né? Ah, precisa fazer teatro? Não. Pode ser uma pessoa apenas que gosta.
0: Pode ser para um curioso.
1: Exato. Então, a gente tem a Alexandra da Mata, que vem de São Paulo e vai dar a criação de personagens. É uma oficina de 3 horas. As oficinas serão na UX, em Canela. A Alexandra da Mata tem uma situação muito legal, porque ela é de Porto Alegre, mas ela morou em Canela. E ela participou dos festivais de teatro, inclusive um dos últimos festivais, acho que foi 2003, por aí. Ela ganhou o festival, foi embora, foi para São Paulo estudar gastronomia e hoje ela uniu as duas áreas, né? A gastronomia e o teatro. E ela vem com o monólogo A Madame e a Faca Cega. Então ela também será jurada e vai dar essa oficina de 3 horas, criação de personagem.
0: Quais são os dias das oficinas?
1: A oficina dela vai ser dia 18, na terça-feira. E depois a gente tem a Daiane Baumgartner, que ela é de Rio Claro, de São Paulo, e ela tem um trabalho de bonecos híbridos. O que é boneco híbrido, para quem nos escuta? É quando o manipulador utiliza o próprio corpo para também, né? Por exemplo, as pernas do boneco são as minhas pernas, né? Então eu manipulo, mas eu apareço nessa manipulação também. E ela vai dar uma oficina de 6 horas de bonecos híbridos. Então, interessar, mas eu nunca trabalhei com bonecos, não tem problema. É justamente para, né, entender essa linguagem.
0: Ter uma noção, pelo menos.
1: Exato. Então, qualquer
0: essa
1: pessoa...
0: Essa ideia do boneco híbrido é nova?
1: Não, na verdade, ela já... Né, a terminologia, talvez, sim, em função, uhum, né, das... Mas uma arte bem antiga.
0: A gente poderia chamá-lo também de boneco flex, né?
1: Também. Porque, na verdade, já na época do Festival de Bonecos de Canela, a gente teve já grupos que utilizavam essa técnica, né? Então, o meu corpo faz parte do corpo do boneco, né? Então, eu enxergo, enquanto plateia, o manipulador e percebo que a perna é do manipulador e ele tá ali, eu tô vendo o manipulador em cena. Então, é uma técnica que exige bastante, né? Obviamente. Mas ela, inclusive, o material que ela pede é jornal e fita crepe, assim, pra oficina dela, que vão ser 2 dias. Então, são 6 horas de oficina com um certificado também. Aí, a oficina dela vai ser 20 e 21, à tarde, na UX.
0: Muito bem. Bom, são 8 horas e 14 minutos... vamos fugir um pouquinho agora desse evento em especial para dar uma pincelada numa peça teatral interessante que muita gente certamente vai se identificar porque conhece e que está programada para acontecer no Clube Serrano. Nos Isso. fale sobre O Cheiro do Perfume.
1: O Perfume. Então, Perfume é uma obra inspirada em Nelson Rodrigues, com criação e direção do Thiago Melo. E que reuniu aí, vamos brincar, de a velha guarda do teatro aqui da Serra, né? Do pessoal, justamente das antigas, anos 90, 2000, pessoal que fazia teatro. Alguns seguiram, outros pararam. E tudo começou no lançamento do livro que eu fiz ano passado sobre a história do teatro em Canela, que reuniu essas pessoas. E eles começaram a conversar. E, se a gente voltasse, mas, né? Tudo parecia uma brincadeira. Daqui a pouco, quando eu vi, eu estava num grupo de teatro chamado O Perfume e nós vamos retomar. Enfim, então, dessa brincadeira e reunião, surgiu a ideia de montar esse grupo.
0: Um remember.
1: Exatamente. E aí o Thiago, então, decidiu fazer essa... São 5 histórias, inspirada na obra de Nelson Rodrigues. E nós vamos... Vai ser uma curta temporada agora, de quarta a domingo, de 23 a 27 de setembro. Não será no teatro, será no Esporte Clube Serrano, para uma plateia...
0: Essa semana, né?
1: Esta semana, quarta-feira.
0: Depois de amanhã,
1: agora.
0: Quarta-feira.
1: Isso, ainda temos alguns ingressos. Por quê?
0: Qual é o horário?
1: O horário é sempre às 21 horas, aí a peça tem 1 hora e 45 de duração, então ela é uma peça um pouquinho mais longa. E no Serrano a gente colocou apenas 100 lugares, porque a plateia vai estar bem próxima do elenco. O elenco vai, espécie arena, assim, o elenco está no centro e a plateia toda em volta. Então a gente fez um espaço diferenciado.
0: Vocês não vão utilizar o palco, então?
1: Não, a gente até utiliza, mas o foco é o centro mesmo e a plateia é muito próxima.
0: Vai ficar muito pertinho.
1: Acho que são 100, 120 lugares, né? E aí a gente só vai ter essa temporada em Canela agora, que é de
0: sempre
1: quarta.
0: Sempre às 21 horas.
1: Sempre às 21
0: quarta,
1: horas.
0: Quarta, quinta, sexta, sábado e domingo.
1: Isso.
0: 5 dias.
1: E quem quiser adquirir ingresso, ainda tem alguma coisa de ingresso, é só entrar lá no Instagram O Perfume, no link da bio O Perfume, tem lá todos os valores, como faz para adquirir. E muito importante, quem está nos assistindo e for adquirir ingressos, não será permitido entrada após o horário. Por quê? Porque a plateia estará muito próxima do elenco. Então, né, vai atrapalhar, vai ficar até desconfortável quem chegar atrasado, porque, né, imagina, todo mundo parando e olhando a pessoa cruzando a cena. Não tem como. Então, tem que chegar antes, tem que se programar realmente.
0: E olha que esse pedido para o brasileiro é complicado, né?
1: Mas a gente precisa reeducar nossa plateia, né? Aqui, principalmente, porque a gente está muito mal acostumado, né? Muito mal acostumado, inclusive a nível escola mesmo, porque a gente perdeu muita coisa. Né? Para nós, ir ao teatro antes era corriqueiro, né? A gente tinha, tem o festival de cinema, tem o festival de teatro, tem não sei o quê. E a gente foi perdendo algumas coisas. Então, a gente percebe assim, a dificuldade das pessoas de comprar o ingresso e... mas eu posso trocar porque eu vou viajar. Aí eu sempre respondo, mas se tu fosse comprar em Porto Alegre ou São Paulo, tu poderia trocar. Eu já perdi ingresso em São Paulo de ter chegado atrasada. Sim. Não entra. ponto. E, ah, mas eu sou do Rio Grande do Sul, nunca mais vou poder ver isso. Não adianta. É. Problema teu que não se programou. Então, a gente precisa também começar a organizar um pouquinho melhor, reeducar, né? Porque a gente sempre fica... Ai,
0: até porque tempo hábil para isso tem, né?
1: Exato. Né? A gente tá
0: você sabe o horário, o local, né? Você sabe dessa determinação. Exato. Lizy, quem são os veteranos que estão envolvidos no perfume?
1: Então, nós temos aí o Júlio Dias. O Júlio Dias é Papai Noel em Canela e faz aqui muitos eventos em Gramado também, nos hotéis, né? Ele faz a Linha Bela, que ele é o imigrante lá, o color, enfim, é uma figura, né? Aí nós temos a esposa dele, a Letícia Dias, temos a Sandra Meyer, o Moisés de Souza, Rita Reis e Charlie Ávila, que são da nova geração. Eu estou no elenco. Catina Bazei e Magno Schuch. Então, assim, juntou um pessoal aí das, né, realmente das antigas. Assim, alguns não seguiram com o teatro, estão retornando. E outros que seguiram, né? Então vai ser...
0: Precisou muito ensaio ou não?
1: Muitos ensaios. É.
0: Desde a época do livro lá, quer dizer, logo depois...
1: É, nós começamos em fevereiro. A primeira reunião de elenco foi 9 de janeiro, fevereiro. A gente estava ensaiando.
0: Bastante tempo de ensaio também. A grosso modo, meio ano de ensaio.
1: É, né? Bastante trabalho, assim. E organização, porque a ideia é estrear aqui e levar para outros festivais, circular com o trabalho, né?
0: Ah, ele não é estanque. Ele...
1: Não, a ideia não é. Por isso que a gente vai fazer uma curta temporada aqui. Porque a gente precisa de foto, de filmagem, de uma série de materiais para poder circular com ele depois.
0: Para auxiliar na divulgação.
1: Exato,
0: né?
1: Exatamente.
0: Perfeito. E a volta da maratona, o que dá para se dizer?
1: A volta da maratona é... Eu não gosto muito dessa palavra, mas eu vou usar ela. É uma retomada. Uma retomada focando no nosso pessoal daqui. A minha preocupação sempre com teatro é... Nós temos muito entretenimento aqui hoje. A gente tem, assim, uma série de coisas muito legais. Muitas pessoas vindo morar aqui porque podem viver de arte, digamos, o ano inteiro. Mas e a formação dessas pessoas? É. Porque tem gente que trabalha durante o dia no parque e à noite em outro lugar.
0: Tem que renovar essa mão de obra.
1: Exato. Né? E daqui a pouco eu não tenho como ir a São Paulo fazer um curso. Ou como é que eu... Né? Então, a maratona, ela sempre teve esse viés, assim, de formação. De proporcionar bons espetáculos aqui. A gente faz os bate-papos também para entender como é que está esse circuito, né, fora daqui. As oficinas, né, pensando nessa questão de novas linguagens, de novas possibilidades. E um ingresso acessível. Nós vamos ter aí os ingressos da maratona, meia entrada R$12,50 e a inteira R$25. Então, assim, é muito acessível. Todas as noites nós vamos ter um combo também de ingressos solidários. Quero assistir, não tem condições. Nós vamos disponibilizar, porque nós ganhamos um projeto via LIC, então nós conseguimos todos os patrocínios possíveis e é importante levar as pessoas ao teatro, né? Uhum. Mesmo que o nosso teatro não tenha as melhores condições, até porque ele não foi construído para ser um teatro, ele era um cinema.
0: Era um cinema, foi transformado adaptado, num teatro. Né?
1: Exato, então ele tem uma série de problemáticas desde sempre. Uma delas é a acústica, né? Mas vamos fazer com o que a gente tem, tentando...
0: Sabes que essa observação que tu acabas de fazer aí é interessante, né? A gente às vezes cobra esse gabarito do nosso teatrão, e inclusive chama de teatrão, mas ele nasce com a concepção de um cinema, Cine Marabá, se não me engano.
1: Cine Marabá, né? Em 1957, né? Ele era da família Selbach, inclusive.
0: E ele passa a ser teatro a partir de meados de...
1: Eu acho que foi 80, se eu não me engano, em 80 e... E 3, 84, ele foi vendido para a prefeitura. E aí ele começa, então, a... Em 87, nós temos o primeiro festival de teatro.
0: Mas na mão da prefeitura, ele ainda é um cinema ou ele...
1: Ele fica até 94 como cinema. E depois aí não tem mais...
0: Sim, ele se extingue como cinema com aquela onda que teve ali, né?
1: É, exato. E aí ele passa a ser,
0: foi
1: então...
0: Foi quando as locadoras puxaram, literalmente puxaram o tapete do cinema, né?
1: E aí, então, ele... Em 87, a gente tem a primeira edição do festival de teatro. E 89, a primeira edição do Festival Internacional de Bonecos. Ele começou, então, a ser utilizado como teatro.
0: Para vocês que fazem uso dele e que têm comparações e necessidades, o que, que seria de mais premente assim, para transformar ele realmente num teatro, na concepção da palavra?
1: A gente precisaria ter um olhar de uma pessoa, de um arquiteto que entenda da questão. Né? Eu, honestamente, acho que ele tinha que vir abaixo, sabe? De verdade.
0: Partir do zero.
1: Ele não tem mais condições, né? Ele tem um monte de problemas e sempre foi assim, vamos reformando aqui, vamos tapando ali, vamos ajeitando ali. Existem dois projetos de ou de usar a estrutura e criar algo maior ou de realmente construir do zero. Mas hoje o problema que ele tem é, primeiro problema, a gente tem a questão de acústica, né? Então a gente tem um telhado ali de zinco que... Né, para teatro não rola, é problemático. A gente tem uma plateia alta, né? No caso, palco alto, plateia baixa, teria que ser o contrário, né? A plateia e o palco lá embaixo. Então, por quê? Porque ele era um cinema, mexeram já nessa estrutura. Hoje ele já tem ali as portas de acesso e agora ele ganhou uma emenda da deputada, né, acho que é Denise Pessoa, se eu não me engano. E eles vão fazer uma reforma, inclusive com banheiros ali na frente, com acessibilidade, que precisa. Né,
0: e não... o camarim atende?
1: O camarim atende, mas precisa de um olhar também. Ele é pequenininho ainda e aí foi embaixo do palco, foi feita uma sala gigante, que ficou muito legal, muito boa. Mas né, o camarim também precisa ter esse olhar assim de cuidado, né, de reforma, enfim. Então, a princípio, existe esse projeto, ele vai ser desenvolvido agora, já está o dinheiro lá na conta, já existe o projeto que está na mão das pessoas, mas a gente sabe que também não é uma verba gigantesca que não vai dar para fazer. Quer tudo. Dizer,
0: novamente, via de regra, vai acabar sendo uma meia-sola, né?
1: Então, assim, vai ser feito algumas coisas, mas... né, precisa desse olhar. Então, realmente, ele está ali assim, socorro, pessoal, olhem para mim, que eu não aguento mais, né?
0: A maratona, datas, locais...
1: Perfeito. A maratona, então, para quem está nos ouvindo, acontece de 19 a 24 de outubro. Quem quiser saber mais da programação, das oficinas, do bate-papo, é só entrar no Instagram Maratona de Monólogos. Está tudo lá. Todo dia a gente está colocando várias informações. Ingressos é por lá também, pode comprar. E aí a gente tem uma programação pela manhã, que é a universitária. À tarde nós temos as oficinas e bate-papos. E à noite é a grande programação, digamos, com os convidados de fora e os concorrentes daqui, que concorrem ao troféu, que foi sempre confeccionado pela artesã e artista plástica maravilhosa aqui de Gramado, que é a Rita Gil, que está com a gente desde 2012. Né? Ela sempre fez todo esse trabalho. Vamos ter, então, a entrega do prêmio Nídia Guimarães, essa homenagem à Sandra Dani, e vamos lançar outras propostas aí para 2027, que eu não posso agora dar, né, spoiler,
0: Pode.
1: Não posso.
0: Mas por que guardá-las às sete chaves?
1: Para usá-la no momento ideal, né?
0: Uhum. Perfeito. Bom, então, a questão da maratona, ela promete um mês de outubro culturalmente...
1: Culturalmente. Agora a gente só tem que, né, as adversidades climáticas agora é o nosso próximo enfrentamento, assim, né?
0: Pois é.
1: É sempre delicado que a gente está vivendo agora.
0: A gente está vivendo um momento diferenciado, né?
1: Então a gente
0: negativamente
1: tá aí,
0: falando.
1: Plano B, pensando, né, o que, que se faz, porque é difícil.
0: Olha o que foi essa noite, né? Ontem a Defesa Civil já alertava, eu te confesso. Exato. Que não imaginava um quadro tão destrutivo como a gente teve na madrugada. Muito embora tinha um ambiente... entre aspas, sim, assim, favorável, né? Exato. Esquentou muito, estava abafado, coisa e tal.
1: Umidade,
0: mas,
1: também, né? Super úmido.
0: Mas isso é outro problema que os eventos vão ter que começar...
1: pensar em plano B. Por exemplo, passagem, imagina, nós compramos flex. Se der problema, a gente tem como trocar. É sobre isso, sabe? Nós
0: essa, vamos ter que ir jogando. Essa, de certa forma, é tranquila para resolver. O problema é... pega um produtor de eventos em áreas externas.
1: Sim.
0: Né? Os grandes eventos em área externa. Exato. Como é que faz?
1: Não tem o que fazer, né? Porque depende daí... É muito delicado, que daí troca ingresso público, tem, né, tu te programou, envolve muitas demandas, né, muitas questões. E a gente tem um quadro bem ruim pro final de ano, sim, aí com El Niño, assim, as previsões, as coisas que estão acontecendo são desastrosas. E aí
0: é houve um tempo que a gente levava isso, né, Liz, de certa forma, na barriga. Né,
1: exatamente.
0: Isso aí não tem nada de aquecimento global, isso aí é coisa da natureza, Deus quis, não sei o quê. Só que hoje em dia tá tão comum. Se nós pegarmos aí, por exemplo, nos últimos 3 anos, a gente vivenciou mais eventos climáticos negativos do que, daqui a pouco, nas últimas décadas. Né?
1: E muito importante quem está nos ouvindo de pensar nisso aí no dia 4 de outubro, na hora de votar, né? Pensem nos candidatos que têm projetos para esses tipos de questões, porque são demandas que a gente vai ter que lidar a partir de agora, sim ou sim.
0: Não, e mais do que isso, vai exigir o envolvimento de todos nós.
1: Exatamente.
0: Né? Não adianta esperar do governo X, do governo Y, da associação,
1: organizar.
0: Todos nós fizemos, exato, parte desse complexo e vamos ter que dar o nosso recado.
1: Mas é importante dar uma pesquisadinha ali, né, para ver quem pelo menos tem isso na pauta.
0: E outra coisa, o negacionismo, jamais, né?
1: Não tem como, né? Está aqui a prova, olha. Isso, olha para o lado que você vai ver, não tem como negar que está acontecendo, né?
0: Verdade. 8h26, vou pedir para a Lise fazer de viva voz o reforço ao convite dos 3 eventos, porque nós estamos falando do monólogo, estamos falando da volta da maratona e também do teatro, que é nessa semana o perfume lá Isso. nas dependências do nosso Clube Serrano.
1: Então vamos lá. Primeiro convite para quem nos escuta agora, assistir O Perfume, uma obra inspirada em Nelson Rodrigues, né, um dos grandes nomes aí da nossa dramaturgia. São 5 histórias com direção e criação do Thiago Melo, de 23 a 27 de setembro. Então ingressos no Instagram, O Perfume, no link da bio, sempre às 21 horas, a peça tem 1 hora e 45 de duração, e nós temos ainda alguns ingressos para maiores de 16 anos, são apenas 100 lugares, então a plateia vai estar bem próxima do elenco e é bem intimista. E a Maratona de Monólogos, sexta Maratona de Monólogos em cena Elas, acontece de 19 a 24 de outubro, com uma programação com mostra universitária competitiva, mostra estadual competitiva, convidados, oficinas, e para ficar por dentro de tudo isso é só acessar o Instagram Maratona de Monólogos. E eu gostaria, se possível, de falar aos nossos apoiadores, patrocinadores, posso?
0: Deve, porque é graças a eles que
1: então,
0: a gente
1: vamos lá.
0: Consegue
1: então,
0: isso, né?
1: Exato, a Maratona tem o patrocínio da TechSul e da Água Hortênsias, patrocínio Master, patrocínio Mãos do Mundo, Broker e Cria Amigos, apoio da Inarcan, Clube 885, Prefeitura Municipal de Canela, RBT e os parceiros Ux Hortênsias, Versátile, Magnólia, Burger 105, Pasteleiro, Papardelli, Araçá, Santa Clarita, O Maquinista, com financiamento do Procultura, Governo do Estado do Rio Grande do Sul. Ganhamos uma LIC pela primeira vez, segunda melhor nota do Estado, à frente, inclusive, do Porto Alegre em cena. Então, para nós, foi realmente assim, uau, o projeto tem muito valor, né?
0: E isso certamente diz alguma coisa, né?
1: Exatamente. Então, prestigiem, participem, vão ao teatro. O teatro ainda é uma das poucas artes que permite o encontro, né? Porque a gente está muito na internet todo o tempo. Então, vá ao teatro, veja pessoas, converse, olhe nos olhos, divirta-se. E se não gostar, sai, vai comer uma pizza e tá tudo bem, né?
0: Muito bem. Essa foi a Lise Bert, ela que é uma guerreira do nosso teatro, da nossa cultura. E reforçando, então, o convite para os eventos que está à frente. E o primeiro deles vai acabar sendo o perfume, que
1: o perfume
0: é quarta,
1: agora,
0: né, depois
1: quarta-feira.
0: De amanhã.
1: Isso
0: 21
1: ainda.
0: Horas, não pode chegar atrasado.
1: Não pode.
0: A temporada é na quarta, quinta, sexta, sábado e domingo. Escolha
1: Isso,
0: o dia que fica melhor para você e vai lá.
1: Exato.
0: Para quem quiser comprar o ingresso, me reforça aí.
1: É no link da bio O Perfume, no Instagram, pelo Instagram. É só digitar O Perfume, vai entrar lá na página, tem direitinho como comprar.
0: Lise, grande abraço, volte sempre.
1: Muito obrigada.
0: E em nome da rádio aqui, a gente quer agradecer esse empenho, essa luta que você tem em prol da cultura, especialmente do teatro, né?
1: Muito obrigada, obrigada aos ouvintes.
0: A gente precisa de pessoas que tenham essa bandeira, né? Que tenham essa garra para isso.
1: Isso aí. Eu acredito muito que o teatro ele tem esse poder de transformação, né? De nos tornar um pouquinho melhor, que eu acho que a gente precisa. Então, muito obrigada pelo espaço também e uma boa semana a todos nós. Muito cuidado quem está na estrada, né? Tá perigoso, assim. Então, esse tempo aí, fiquem alertas.
0: Verdade. Tanto que agora há pouco recebi um pedido aqui especial por parte do secretário William, que é o secretário de obras aqui de Gramado, pedindo para os motoristas contribuírem, porque a equipe toda da Secretaria de Obras de Gramado está na rua fazendo faxina, né? Porque fazendo muita folha, muito galho e aí homens na pista, como se diz,
1: então
0: né?
1: Tem
0: e quando
1: atenção.
0: Tem homens na pista a trabalho, o motorista aprendeu lá no CFC que o que ele tem que fazer? Tem que reduzir a velocidade.
1: E não ficar no celular, né, pessoal?
0: E não ficar, exato. Então, a gente pede de forma especial para você reduzir a velocidade, né? Você que está circulando aí por Gramado e Canela, porque tem muitos homens na pista em função desse faxinão que tem que fazer, porque durante a ventania da noite provocou realmente muitos danos e muita sujeira, muito lixo que tem que ser recolhido. E como o Gramado e Canela tem essa preocupação de pronto entrar em ação, até pela visibilidade que está um tanto quanto reduzida em função da chuva, né? Em função não tem sol, reduz a velocidade e preste atenção. Vamos respeitar os nossos homens da pista que estão aí a serviço deste faxinão que está acontecendo. A gente volta, se Deus quiser, amanhã. Queira ele que seja com sol às 7h30 para mais um encontro com a notícia aqui nos 97.9 da sua Verdes Campos FM. Fiquem todos com Deus e até lá!

0: 8:32.
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8: As festas eleitorais dissimulam irresponsabilidades globais, brilhando o sacrilégio da permitida institucionalização das meias-verdades. Mas felizmente as eleições são salvas pelos notáveis predicados do sorriso. O sorriso para alguns candidatos tem o mesmo valor que a certeza de que as legiões devem ser convencidas no grito. Daí, entre o barulho e os sorrisos, eles vão levando suas estratégias de convencimento, acreditando que os méritos da virtude não são lá coisas tão importantes assim. Vivem tempos de mandíbulas cansadas de sorrir sem ter esse costume, para pessoas que não conheciam ou para quem nunca gostaria de ser obrigado a sorrir. Peculiar é a mistura dos vinagres que conserva tão bem os sorrisos por um período de 4 anos. Na verdade, quando libertos, exalam o genuíno e curioso odor da demagogia. A fragilidade da desajeitada retórica eleitoral equilibra-se entre a ambição de aparecer e o medo de fazer papel de bobo. Então o sorriso aparece como arma de sedução sempre disponível, garantindo, no mínimo, pela possibilidade de ser verdadeiro, embora às vezes pintado de inequívoca cor amarela. Tomando pelo lado honesto, e há candidatos que o são, o sorriso pode significar o gosto por tratar com as pessoas e seus problemas, sendo, nesse caso, a porta de entrada para as mais benignas ações comunitárias. Em nossas eleições, deveríamos de nos esforçar para distinguir os sorrisos que nos apresentam a verdade daqueles que são uma incômoda e vulgar peça de teatro.
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Sabe aquele papo de bar? Dois amigos falando sobre amores mal resolvidos. Aquela pessoa que tá sofrendo, deprimida. Vem cá, meu amigo. Meu caso é diferente. Eu até tô sofrendo, mas eu tô vivendo.

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0: Sim, sim. Quem tá falando?
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0: Tá chovendo ali?
1: Tá chovendo.

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1: Mais da metade dos brasileiros, 52%, estão mais preocupados do que empolgados com o avanço da inteligência artificial, segundo uma pesquisa com 42 mil pessoas em 37 países. O principal temor é o mercado de trabalho. 42% acreditam que a IA vai reduzir as oportunidades de emprego nos próximos anos. Entre os jovens brasileiros de 18 a 34 anos, a preocupação aumentou 12 pontos percentuais em um ano, chegando a 44%. O estudo também mostra que o contato dos brasileiros com o tema está crescendo. Estreia nos cinemas nesta quinta-feira, dia 24, A Ilha Esquecida, animação de aventura e comédia ambientada nas Filipinas dos anos 90. A história acompanha duas menores amigas que encontram um portal para uma ilha mágica, habitada por criaturas das lendas filipinas. O problema é que quanto mais tempo passam no local, mais suas memórias desaparecem. Para voltar para casa, elas precisam escapar antes de esquecerem completamente a amizade que construíram. Saiba mais em radioverdescamposfm.com.br. Da redação, Anderson Dilkin.
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Salve pra todos os loucos apaixonados que estão aí com a gente.

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2: Dando continuidade à nossa série 40+, Saúde para a Melhor Fase da Vida, hoje vamos falar um pouco sobre osteoporose, como fortalecer os ossos através da alimentação. Bom, você sabia que a saúde dos seus ossos começa a ser construída todos os dias, especialmente depois dos 40 anos? Com o avanço da idade, principalmente após a menopausa, a perda de massa óssea se acelera. Isso aumenta o risco de osteoporose e fraturas, muitas vezes causada por queda simples. Mas a boa notícia é que a alimentação é uma grande aliada. Alimentos ricos em cálcio, como leite e derivados, quando bem tolerados, além de vegetais verdes escuros, contribuem para a saúde dos seus ossos. A vitamina D também é fundamental, pois ajuda na absorção do cálcio. Em muitos casos, a exposição ao sol e a suplementação orientada fazem parte desse cuidado. Além disso, proteínas e exercícios de força também são essenciais para proteger os seus ossos. 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
1: Rajadas de vento acima de 100 km por hora provocaram estragos em diversas regiões do Rio Grande do Sul na madrugada desta segunda-feira. Em Pelotas, uma pessoa ficou gravemente ferida após cair de um telhado enquanto tentava fazer um reparo. O município também registrou o desabamento de um prédio e danos em ruas e estruturas. Em Porto Alegre, os ventos chegaram a 106 km por hora com quedas de árvores e destelhamentos. Na Serra, houve alagamentos, queda de barreiras e árvores, além de destelhamentos em cidades como Garibaldi, Caxias do Sul, Gramado, Canela e Nova Petrópolis. Em Santa Maria, cerca de 90 milímetros de chuva caíram em 4 horas, deixando duas famílias desalojadas. No começo da manhã, 887 mil clientes estavam sem energia elétrica no estado, o equivalente a mais de 3 milhões de pessoas. As equipes de emergência seguem trabalhando na limpeza das vias, atendimento aos atingidos e levantamento dos prejuízos. A Defesa Civil emitiu um alerta de risco moderado para deslizamentos de terra em Gramado, após os temporais e o grande volume de chuva registrados na madrugada desta segunda-feira. O aviso é válido até amanhã de terça-feira. O órgão orienta os moradores a ficarem atentos a sinais como rachaduras ou fendas no terreno, inclinação de postes, muros e árvores, além de barulhos ou vibrações em pisos, telhados e paredes. Caso algum desses sinais seja percebido, a recomendação é deixar o local imediatamente e acionar as equipes de emergência. Em Gramado, o acumulado de chuva chegou a 92 milímetros até às 8 da manhã. Em situações de emergência, a Brigada Militar pode ser acionada pelo 190, os bombeiros pelo 193 e a Defesa Civil pelo 199. Saiba mais em radioverdescamposfm.com.br. Da redação, Anderson Dilkin.
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7: 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Eu sou o advogado Joel Reis. 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
4: Você sabia que cuidar da audição também é uma forma de cuidar do seu cérebro? Pois o ouvido só ouve quem entende o cérebro. Porém, o ouvido é a porta de entrada dos sons para o seu cérebro entender as pessoas e se comunicar com elas. Estudos mostram que a perda auditiva não tratada está associada a um maior risco de declínio cognitivo e demência. Isso acontece porque quando ouvimos mal, o cérebro precisa fazer um esforço muito maior para entender as conversas. Além disso, muitas pessoas evitam esses encontros, começam a deixar de conversar com as pessoas e acabam se isolando socialmente, o que também impacta na saúde mental. A boa notícia é que a perda auditiva pode ser identificada e tratada. Em muitos casos, o uso adequado de aparelhos auditivos melhora a comunicação, estimula o cérebro e ajuda a manter uma vida social ativa e saudável. Se você ou alguém da sua família tem dificuldades para ouvir, aumenta o volume da televisão ou pede frequentemente para repetir o que foi dito, não espere. Quanto mais cedo a avaliação, maiores são as chances de preservar a audição, a comunicação e a qualidade de vida. 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
1: A chuva forte provocou transbordamento de um arroio e bloqueou estradas em Vale Real nesta segunda-feira. A elevação do nível da água deixou trechos de vias alagados e sem condições de tráfego. As equipes de emergência acompanham a situação enquanto os motoristas são orientados a evitar os pontos afetados e buscar rotas alternativas. O temporal desta segunda provoca bloqueios e restrições em rodovias estaduais e federais no Rio Grande do Sul. A BR-116 em Mooreuther tem deslizamento que deixa o trânsito em meia pista, no sentido capital interior. Em Pelotas, árvores caídas bloqueiam totalmente o acesso à BR-392 e deixam outro trecho da BR-116 em meia pista. Também há ocorrências em rodovias de Bagé, Vila Nova do Sul e Santana do Livramento. Na Serra, pontos com alagamentos e risco de novas quedas de barreira. Nas rodovias estaduais, trechos da RS-115 em Taquara e outras estradas também chegaram a ser bloqueados por árvores, por alguns já tenham sido liberados. A orientação é redobrar a atenção e evitar os trechos afetados. Saiba mais em radioverdescamposfm.com.br. Da redação, Anderson Dilkin.
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0: Vamos fazer um flashback por aqui, Pandora, abrindo o nosso Mistura Boa nesta segunda-feira, dia 21 de setembro de 2026. Que maravilha estar juntinho com você. Eu sou Abimael e estou chegando por aqui. Depois do horário eleitoral obrigatório na Verdes Campos, a gente começa com o nosso Mistura Boa por aqui nesta segunda-feira chuvosa. Muita chuva em todo o estado do Rio Grande do Sul. Muitos temporais por aí. Já a gente traz informações para você sobre isso. 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Por aqui a gente segue, com o nosso Mistura Boa, com mais música boa. Já já eu trago mais, trago informações para você sobre as últimas atualizações sobre o nosso estado do Rio Grande do Sul, para você ficar bem informado, e também o teu alôzinho por aqui com a turma participando pelo nosso WhatsApp 54999-270-979.
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0: Murilo Huff canta pra gente, Deixa Eu, meio-dia e meia.

0: Deixa eu, Murilo Rufi, por aqui, meio-dia e 33 minutos, que maravilha estar junto com você. Vou mandar aquele alôzinho especial para a turma que tá ligado com a gente por aqui pelo nosso WhatsApp. Nelson Correia trazendo informações para a gente por aqui. 4 pessoas desaparecem após serem levadas pela correnteza durante temporal em Caxias do Sul. Eu trago essa informação completa para você. 18 graus e chuva, Oscar Miller ligado em Gramado, na pousada, maravilha, obrigado pela companhia. Deixa eu ver quem mais.
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0: É a Rádio Verdes Campos, meu querido. Obrigado pela companhia, turma ligada. Boa
2: bom
0: tarde.
2: Dia, bom dia, bom dia. Rádio Verdes Campos, Daniel, professor de dança de Igrejinha. Hoje um abraço especial vai para a dona Julita, que é uma das novas ouvintes que está aí na cidade de Três Coroas. Também para a dona Maria, Fabita de Três Coroas também. Os meus grupos de dança de todas as cidades que estão ouvindo. Em especial também para o pessoal da rádio. E vamos que vamos, né? Que o tempinho está molhando tudo hoje. Mas nós somos bonitos e não ricos. Um abraço.
0: Um abraço, meu querido. Ligado com a gente por aqui. Turma aí que baila, que dança. Ligado com a gente por aqui. Uma ótima tarde para vocês também. Boa tarde, Verdes Campos. Quero ouvir Céu em Cantos, Morena Misteriosa. Ofereço para todas morenas solteiras. Avisa as mulheres que estou solteiro. Tenho 38 anos e quero encontrar uma namorada. Moro aqui perto de Nova Petrópolis. Avisa solteiras. Obrigado, sou o Paulinho Roberto de Nova Petrópolis. Maravilha, hein, Paulinho? Alguém é solteiras aí que tiver interesse no Paulinho de Nova Petrópolis, manda aqui que eu passo o contato dele aí, que ele tá carente. Ó, Paulinho, deixa eu te falar uma coisa. 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Programa incrível para você que tá apaixonado, para você que tá procurando uma pessoa. Sintoniza aqui 97.9, das 10 da meia-noite, que o Cid Silveira vai encontrar a pessoa amada para você, se Deus quiser. Bom dia!
3: Boa tarde, meu amigo.
0: Boa tarde!
3: Já almocei, já tomei chamarrão.
0: Opa!
3: Ah, mas que chuvarada mesmo.
0: Que chuvarada, né?
3: Mas Deus está no controle de tudo e Deus sabe.
0: Com certeza.
3: Vou ter que sair bem na hora da chuva, porque vou lá cuidar só que da minha filha, que está no hospital.
0: Ai, meu
3: Daí
0: Deus.
3: Eu vou subir. De dia, até meu dia de trabalho, tem que ir aí, tem que ir lá.
0: Então, faz filho parte,
3: dia lá, coitado, também tá desde ontem, né?
0: Capaz, Terezinha.
3: Daí eu vou lá dar uma mão para ele. Mandar um abraço para quem está no programa, para você da rádio. E pro amigo da Bicharava também, tá? Para todos que... Carretinha, que eu não vou estar hoje de tarde.
0: Ah, vou avisar
3: no
0: ela.
3: Momento,
0: ela tá ouvindo aqui.
3: Manda um abraço pra ela.
0: Um abraço.
3: Tudo de bom pra vocês, tá? Pra todos os amigos.
0: Tudo então, bom. Uma ótima tarde, querida Terezinha. Obrigado pela companhia. Um bom trabalho pra você. Sempre ligada com a gente por aqui. Tá todo mundo sintonizados na 97.9. E agora, quem canta pra gente?
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11: Você já terminou o dia com a sensação de que suas pernas estão pesadas, o sapato apertado, a barriga parece muito maior do que pela manhã? Essa é uma das dúvidas que eu mais ouço no consultório. Afinal, por que a gente incha tanto? A primeira coisa que você precisa saber é que o inchaço não é uma doença. Ele é um sinal de que alguma coisa pode não estar funcionando bem no seu organismo. Em muitos casos, ele está relacionado ao excesso de sal, ao consumo frequente de alimentos ultraprocessados, à baixa ingestão de água, ao sedentarismo, ou até por você passar muitas horas sentados ou muitas horas em pé. Mas ele também pode estar relacionado a alterações hormonais, a problemas na sua circulação, nos seus rins, no seu coração, no fígado. Por isso, quando o inchaço aparece de forma intensa ou persistente e vem acompanhado de falta de ar, de dor, de cansaço excessivo, ele precisa ser investigado. E atenção, muitas pessoas recorrem aos chás diuréticos. Os chás diuréticos ajudam e muito para liberar o líquido que está retido, mas eles não podem resolver a causa. O primeiro passo é cuidar da alimentação, reduzir ultraprocessados, controlar o consumo do sal, beber água ao longo do dia, manter o corpo em movimento. O seu corpo não entende promessas, ele entende escolhas, lembre? Eu sou Leila Alves, nutricionista, e estarei com você nos próximos dias, trazendo mais informações para ajudar você a cuidar da sua saúde. Até lá!
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Muito bem, Verdes Campos 97.9, por aqui mistura boa com música e informação para você no oferecimento de Redmac Paranhana. 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E 4 pessoas estão desaparecidas na Serra Gaúcha após temporal. Buscas incluem criança e adolescente, diz Defesa Civil. Motorista teria sido resgatado em Caxias do Sul, acumulou 145 milímetros, o maior volume entre as cidades do Rio Grande do Sul. Em Flores da Cunha foram registrados 118 milímetros. 4 pessoas estão desaparecidas na Serra Gaúcha. Elas sumiram durante o temporal que atinge o Rio Grande do Sul desde a noite de domingo. Em 2 horas, choveu cerca de 60% esperado para a região em todo o mês. Segundo informações da Defesa Civil e do Corpo de Bombeiros, as buscas são feitas a uma mulher, uma criança e um adolescente que estariam em um carro arrastado pela água, além de um homem sugado por uma tubulação.

0: 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Ex-prefeito e candidato a deputado federal Gringo Louco morre aos 58 anos após um acidente com um cavalo no Rio Grande do Sul. Gilmar João Alba colidiu contra uma trave de ferro, o que causou ferimentos graves. Ele foi transferido a uma UTI móvel para Porto Alegre, mas não resistiu. O ex-prefeito de Cerro Grande do Sul e candidato a deputado federal pelo PSDB, Gilmar João Alba, conhecido como Gringo Louco, morreu após sofrer um acidente a cavalo no dia 20, feriado do dia 20 de setembro. Segundo as informações da assessoria, Alba estaria montado no animal quando colidiu contra uma trave de ferro com impacto, teve ferimentos graves. 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E vento derruba caminhões com trabalhadores dentro e destrói estruturas no centro de distribuição no Rio Grande do Sul. Temporal causou destelhamentos, queda de estruturas metálicas e tombamentos durante a madrugada. Ninguém ficou ferido. Chuva e vento forte atingiram diversas cidades do estado desde domingo. A forte ventania atingiu a região metropolitana de Porto Alegre durante a madrugada de segunda-feira, causou grandes estragos em um centro de distribuição e logística em Nova Santa Rita, próximo à BR-386. Estruturas metálicas desabaram, vidros foram quebrados e pelo menos 3 caminhões tombaram. Um casal de motoristas que havia chegado de São Paulo e aguardava para seguir viagem dormia dentro de uma das carretas atingidas quando a ventania começou. Segundo o relato, eles acordaram por volta das 3 horas da manhã com o caminhão balançando e ouviram fortes ruídos vindo do lado de fora. Questão de segundos, foi muito rápido. Nós sentamos na cama e o caminhão virou. Foram segundos que pareciam minutos, horas. Foi um momento de terror, relatou o motorista Maria Dias. Apesar dos relatos dos danos, não houve feridos. Faltando 10 minutos para uma, já eu trago mais informações para você por aqui para o nosso Mistura Boa.
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0: Simone Mendes, Pra Sempre ou Por Enquanto, por aqui.
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0: Alô, alô! E a turma ligada no nosso Mistura Boa na 97.9. Deixa eu ver quem tá interagindo com a gente por aqui. Boa tarde, turma!
2: Boa tarde, meu irmão Rodrigo. Estamos ligadão no Serra Gaúcho, meu irmão. Desceu o Paulo aí curtindo aí, toque antes de ir embora dos atuais. Pra nós curtir, um abraço pra Amigo e tudo bom. Ótima segunda-feira com chuva. Tamo junto, gente.
0: Grande abraço, Lindomar. Uma segunda-feira chuvosa, né? Uma segunda-feira. Segunda-feira atípica, né? Com muitos temporais aí por todo o nosso estado. Muita chuva, mas vai passar de por aqui a turma ligada com a gente, participando pelo nosso WhatsApp 54999270979. Quero deixar o convite também para você acessar o nosso site radioverdescamposfm.com.br, o nosso Instagram também, você pode seguir lá, segue a gente, Rádio Verdes Campos FM no Insta, no Facebook, você também pode acessar também por lá as últimas notícias no nosso site também para você ficar bem informado, combinado? E o Pedro também tá ligado com a gente por aqui em Sapiranga, oferecendo para a esposa, pediu música por aqui com Indústria Musical. A gente vai curtir agora.

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0: Maravilha, 1h05 por aqui, mistura boa pra você até as 2h, com muita música e informação num oferecimento de ASG Proteção Veicular, que está desde 2018 protegendo motoristas com transparência, assistência 24 horas e aquele atendimento próximo. 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
0: Quem canta pra gente é Corpo e Alma, Flor Morena.

0: Flor Morena com corpo e alma por aqui. Quem traz informações pra gente é o Anderson Dilkin. Boa tarde, Anderson.
1: Boa tarde, Abimael. Boa tarde, ouvintes. As aulas da rede municipal de ensino de São Leopoldo estão suspensas devido aos impactos do forte temporal registrado durante a madrugada. A decisão foi tomada pela Secretaria Municipal de Educação para garantir a segurança de alunos, professores e demais profissionais, além de considerar as dificuldades de deslocamento provocadas pelas condições climáticas. Três pessoas ficaram feridas em uma colisão envolvendo dois carros e um caminhão na manhã de hoje na RS-239 em Novo Hamburgo. O acidente aconteceu por volta das 9 horas, próximo a Fevale. Segundo a Polícia Rodoviária, uma Fiat Strada colidiu com um Ford Ka e, após perder o controle, atravessou o canteiro central e bateu contra um caminhão. Os três feridos estavam nos dois carros e foram encaminhados ao Hospital Municipal de Novo Hamburgo. O motorista do caminhão não se feriu. O temporal de hoje provocou mudanças no atendimento de saúde e pode afetar o abastecimento de água em Novo Hamburgo. A USF Kefas está, com os serviços suspensos, enquanto a UBS Canudos atende apenas casos urgentes, pois está sem energia. As unidades Iguaçu e Cref seguem funcionando, mas com possíveis atrasos. Já a unidade de Lomba Grande opera normalmente, porém com a equipe reduzida. Na área do abastecimento, a falta de energia pode deixar sem água os bairros Lomba Grande, Rondônia, Canudo Sul e São Jorge. A Cumusa acompanha a situação. E o arroio Feitoria transbordou e provocou alagamentos no núcleo de casas em Chaimel, em Ivoti. A elevação no nível da água atingiu a área turística, que fica às margens do arroio, e já tem histórico de inundações. O local chegou a registrar uma das maiores enchentes da história recente do município em 2023, quando a água passou de 2 metros. Abraço, Abimael. Abraço, ouvintes. Até amanhã.
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0: Boa tarde, Curitiba, tudo bem aí?
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0: Maravilha, 1h19 por aqui, mistura boa pra você até as 2h, com muita música e informação a partir de agora num oferecimento de Super Top exclusiva R$10,99. 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
1: Matheus Fernandes.
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0: Show, né?
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2: 1:30.
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0: Muito bem, 1:34, você tá ligado por aqui no Mistura Boa, até as duas com música e informação pra você, num oferecimento de Cressol, a vida coopera onde existe gente que acredita no coletivo e onde tem cooperação, tem Cressol. 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

0: Faltando 12 para as duas.
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Muito bem, faltando 13 minutos para as 2 horas da tarde. Este é o Mistura Boa para você até as 2 com música e informação por aqui na Verdes Campos, num oferecimento de super top exclusiva. 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Muito bem, seguimos por aqui com o nosso Mistura Boa com mais música para você. Mistura.

0: Muito bem, São Marino, página virou por aqui, faltando 9 minutos para as 2. Muito obrigado pela tua companhia, pela tua audiência. Segue a gente lá, @euabimael no Instagram. Tô ficando por aqui, uma excelente tarde para você. E era isso. Obrigado pelos nossos parceiros por aqui. Deixo você na companhia da Ritaline até as 18 horas com o Conexão Musical. Uma excelente tarde. Se Deus quiser, amanhã estou de volta a partir do meio-dia com mais Mistura Boa para você. Tchau, beijo.
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2: O Rio Grande do Sul está sob 3 alertas do IMET para tempo severo nesta segunda-feira. O aviso vermelho, válido até as 23 horas e 59 minutos, prevê chuva intensa, ventos acima de 100 km por hora e possibilidade de granizo. O alerta laranja também indica chuva forte e rajadas de vento de até 100 km por hora, enquanto o amarelo aponta risco menor. Temporais já provocaram estragos em várias regiões do estado. Igrejinha registrou rajadas de vento acima de 75 km por hora durante o temporal desta segunda-feira. Cerca de 100 casas foram destelhadas e também houve quedas de árvores e postes, afetando o fornecimento de energia e o abastecimento de água. As escolas municipais funcionam normalmente, mas a presença dos alunos é facultativa, com exceção da EMEI Almiro Grins, que está fechada. A ponte central opera em sentido único e de forma limitada. As equipes municipais seguem atendendo as ocorrências e a Defesa Civil pode ser acionada pelo telefone 519-9115-5902. Em Taquara, houve estragos em áreas urbanas e no interior do município. Houve destelhamentos, queda de árvores e falta de energia em diferentes bairros e localidades. 5 escolas municipais também tiveram danos no telhado e a UBS de Pega-Fogo está sem atendimento por causa dos estragos e da falta de energia. Equipes da Defesa Civil, obras e bombeiros trabalham na distribuição de lonas e na desobstrução de ruas e estradas. Moradores que precisarem de ajuda podem acionar a Defesa Civil pelo WhatsApp 519-9303-8172. Saiba mais em radioverdescamposfm.com.br. Da redação, Anderson Dilkin.
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3: Toca Raul, vai!

0: 1,59.
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Muito boa tarde, galera. Boa tarde para você que está ouvindo a nossa Verdes Campos, a rádio que eu sempre quis. Essa é 97.9 e eu, Rita Aline, estou aqui para passar essa semana juntinho com vocês, hein? Começando por hoje, segunda-feira, dia 21 de setembro, com muita chuva. E chuva, né, galera? Como é que tá aí na sua cidade? Tá com chuva também? Tá chovendo aí? Aqui tá chovendo. Tá chovendo até demais. Que coisa séria. Mas vamos lá, vamos encarar a chuva, porque muita gente tem que trabalhar, alguns podem ficar em casa, né? Mas vamos lá. Hoje, dia 21 de setembro, temperatura em 17 graus na Serra Gaúcha, com muita chuva. Região de Taquara, 20 graus também com muita chuva. Grande Porto Alegre, a mesma coisa, 20 graus e chuva. 18 graus no litoral gaúcho com muita chuva. É chuva que não acaba mais, né, gente? E a previsão é para que essa chuva se mantenha, né, hoje, né? Depois ela vai diminuindo e volte o sol lá pela quarta-feira, tá, gente? Então, se prepara que é chuva hoje, amanhã, daí ela termina e quarta-feira volta o sol. E se você quer participar junto comigo aqui da Verdinha, você já sabe o que tem que fazer, né, galerinha? É só mandar aí a sua mensagem pelo 999-270-979. Que eu tô esperando por você aqui na Verdes Campos. 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Simbora começar? 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

0: obrigado, os atuais.
1: Valeu, Montanari.
2: Sucesso dos Montanari, menina da cidade, participação em Dupino dos Atuais. Como é bom ter você por aqui. Quer mandar o seu alô? 999-270-979. Como Nelson Corrêa, que está ouvindo a gente pelo aplicativo, né, Nelson? Obrigada aí pelo carinho, obrigada pela tua audiência. Se você não quer ficar sem a verdinha, vai lá, gente. Baixe o aplicativo no seu celular, que você ouve a gente pela internet também. Tanto no celular quanto pelo site, tá bom? Vamos indo, trazendo a notícia. Essa é boa. Boa, né, gente? As notícias não são muito boas, né?
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2: E o Rio Paranhana pode inundar, gente. A Defesa Civil Gaúcha emite alerta para Igrejinha. É isso mesmo. Após o temporal que atingiu o Rio Grande do Sul na madrugada dessa segunda-feira, a população da região tem mais uma preocupação climática agora por conta do excesso de chuva. Horas depois da ventania que destelhou cerca de 100 casas, com rajadas de vento que superaram 75 km por hora, Igrejinha, no Vale do Paranhana, recebeu um alerta da Defesa Civil Gaúcha com o risco de inundação do Rio Paranhana em razão do volume excessivo de chuva que cai desde a madrugada. O alerta é de cor vermelha, que indica risco muito alto. Então, se você mora perto do Paranhana, vamos sair de pertinho, né? Depois a gente volta. Segundo o órgão estadual, a orientação é que a população fique atenta aos comunicados da Defesa Civil do município e consultem o plano de contingência municipal para saber como agir em caso de necessidade. Além disso, a comunidade também poderá contar com o Corpo de Bombeiros Voluntários ou a Brigada Militar em caso de emergência.

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1: 2h22.
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De volta com o nosso programa Conexão nessa tarde de segunda-feira, chuvosa em todas as regiões e com medo para alguns, né? Mas vamos lá. 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Seguimos com o aviãozinho da indústria musical.

0: sucesso do Estação Fandangueira cair no golpe aqui na nossa Verdinha. Quem está acompanhando a gente também é o Seu João, lá em Nova Hartz, né, Seu João? Fala aí, Seu João.
1: Boa tarde, Riquinha. Como é que estão aí? Tudo bom?
0: Tudo.
1: Estou escutando o programa. Estou aqui na minha mãe ainda.
0: Opa.
1: Em Nova Hartz.
0: Aham.
1: Aqui me deu um tormentão essa noite aqui. Coisa mais feia. Deus me perdoe. Era umas 3 horas da madrugada. Deus. Que...
0: Aqui também, seu João.
1: Nunca vi temporal tão feio. E para tua banda aí não deu muito temporal?
0: Deu.
1: Eu tenho medo desse temporal, né?
0: É complicado, né?
1: Então, Caritinho, tu toca uma música pra mim escutar, tá?
0: Tá bom.
1: A tua escolha, olha, a tua música. Com uma
0: então,
1: música
0: tá.
1: Bonita, que tu é... Tem as músicas muito lindas também, tá?
0: Então, tá bom.
1: Daí eu quero escutar uma música boa. Eu tô escutando o teu programa, tá?
0: Valeu.
1: Tchau, um beijo, um abraço e uma ótima segunda-feira pra ti, tá?
0: Igualmente, seu João.
1: Que não esteja mais temporal pra nós. Deus me livre.
0: Isso aí. Deus que nos livre desse temporal, né, seu João? E se você quer mandar o seu alô, fica à vontade. 999-270-979. Manda aí pro nosso WhatsApp da Verdinha.
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0: E o ex-prefeito de Cerro Grande do Sul e candidato a deputado federal pelo PSD, o Gilmar João Alba, conhecido como Gringo Louco, morreu após sofrer um acidente a cavalo no domingo, feriado de 20 de setembro no Rio Grande do Sul. Segundo informações da assessoria de Alba, ele estava montado no animal quando colidiu contra uma trave de ferro. Com o impacto, teve ferimentos graves. Os primeiros atendimentos foram realizados na Unidade Básica de Saúde de Cerro Grande do Sul. Em razão da gravidade dos ferimentos, o ex-prefeito foi transferido a uma UTI móvel para o Hospital de Pronto-Socorro em Porto Alegre. A Alba não resistiu aos ferimentos e morreu. A morte foi comunicada por meio de uma nota divulgada nesta segunda-feira. A Alba nasceu em 11 de maio de 68 em Putinga e a assessoria de comunicação informou que os atos fúnebres serão divulgados posteriormente.
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0: É Essa é a nossa Verdes Campos 97.9. Vem pra Verdinha, você também, eu sou a Rita Lini. Esse é a Conexão e de segunda a sexta eu estou aqui com você das 2 até as 6. Uma rádio diferente. 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Simbora com o som do Brilhação, Louco Apaixonado.

0: Você ouviu aí eles, queridões, cantando Tique-Tique Nervoso, César e Paulinho, aqui na nossa programação. Quer mandar o seu alô? 999-270-979. Você manda, que nem fez aqui, né? Ô, Parobé, fala aí, Parobé.
1: Boa tarde, Ritinha.
0: Tarde.
1: Tudo bom? É Parobé aqui do Rosencel.
0: Tudo bem?
1: Temos lá, escuta aqui, chovendo, não dá pra sair de casa, né? Nem no sino não dá pra ir. Deus do livro. Tempo que nem um canarinho preso na gaiola.
0: Que coisa séria, hein?
1: Mas deu umas horas e deu uma estiada, né? Assim, briga lá, tomou uma água de coco lá no Ciro, né?
0: Acho que tu não vai hoje.
1: Ô, Retinha. Tá com a fralda Alcim Banda Ouro.
0: Tá bom.
1: E é o Ciro e a galera toda. E um casal amigo meu.
0: Tá bom.
1: A Rose e o André do ateliê lá em Taquara.
0: Uhum.
1: Estão lá na escuta. Ele é toda a galera dele lá, né?
0: Então tá bom.
1: Toca pra eles, pra nós, oferece pra eles lá. E mais todo na escuta, amigo meu, hein, tá?
0: Tá bom.
1: E chovendo, que fazer o quê?
0: Fazer o quê, né?
1: É só tomar vinho pra esquentar.
0: Valeu, Parobé, um abraço grande pra ti. Vai mandando o seu alô, porque aqui o Anderson Dicken tá trazendo pra gente as informações no Play News.
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0: passou a oferecer atendimento ampliado todas as segundas-feiras até 26 de outubro, com funcionamento até as 20 horas. O serviço, que antes ocorria quinzenalmente, aos sábados, atende casos de sintomas gripais, aplicação de medicamentos e atualização da caderneta de vacinação. A medida vale para pessoas de todas as idades e busca facilitar o acesso à saúde fora do horário convencional. Saiba mais em radioverdescampusfm.com.br. Da redação, Anderson Dilkin.
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2: Exatamente 3 horas.
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1: 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Vamos lá que tem Passarela, Sofrendo e Vivendo.

Sabe aquele papo de bar? Dois amigos falando sobre amores mal resolvidos. Aquela pessoa que tá sofrendo, deprimida. Vem cá, meu amigo. Meu caso é diferente. Eu até tô sofrendo, mas eu tô vivendo.

0: aí o sucesso do momento, vai lá, coisa boa, né, recordar essas músicas maravilhosas na Cápsula do Tempo. Nelson Corrêa, como sempre, junto com a gente, né, Nelson, um abraço. A Noeli Machado de Canela, oi Noeli, sua lindona, obrigada pelo carinho, obrigada pela tua audiência. Manda aí o seu alô, 999-270-979.
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0: Morreu nesta segunda-feira, aos 90 anos, o arcebispo emérito de Porto Alegre, Dom Dadeus Grins. Ele estava internado desde a semana passada após sofrer um acidente vascular cerebral isquêmico. Natural de Nova Petrópolis, Dom Dadeus cursou o seminário em Gravataí e, na sequência, mudou-se para Roma, na Itália, onde concluiu os estudos e foi ordenado sacerdote. Ao longo da trajetória religiosa, ele foi vigário paroquial, pároco, reitor de seminário, professor e juiz do Tribunal Eclesiástico. Em 91, foi nomeado bispo e passou a atuar na Catedral Madre de Deus, em Porto Alegre. Ele também trabalhou no estado de São Paulo. Em 2021, assumiu como arcebispo de Porto Alegre, função que exerceu por 12 anos. Posteriormente, foi administrador apostólico e recebeu o título de bispo emérito da capital gaúcha. Que descanse em paz aí, Dom Dadeus Grins. Três horas e 22 minutos.
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10: Gordura no fígado tem tratamento? 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Sem tratamento, a gordura no fígado pode evoluir para a inflamação e até uma cirrose. 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
16: 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Seguimos com o som de Flávio Dalcin e Banda Ouro. O nome dela é Meu Amor.

0: Você ouviu aí, Paula Fernandes, Amar de Novo, aqui na nossa Verdinha. Como é bom estar com você. Ô, Joelzinho, ele está lá curtindo a Verdinha, de boa, só na chuva, né, Joel? O apaixonado disseram que deu problema com ele, que ele caiu na água e não afundou por causa da mão fechada. Ô, Joel, abraço grande para você aí, obrigado pelo carinho de todas as tardes, tá certo? E se você ainda, gente, não mandou o seu alô, 999-270-979. Vem fazer parte da Verdinha, você também.
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0: E a Justiça Federal liberou 2,7 bilhões para pagar atrasados do INSS, do Instituto Nacional do Seguro Social, a aposentados, pensionistas e demais beneficiários que derrotaram o Instituto em ações judiciais de concessão ou revisão do benefício. O montante irá completar 173,8 mil segurados que ganharam 126,4 mil processos contra o órgão. O pagamento é feito por meio de RPV, que são requisições de pequeno valor, que são atrasados de até 60 salários mínimos, 97.260 neste ano, e inclui benefícios como aposentadoria, pensão, auxílios e BPC, que é o benefício de prestação continuada.
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0: Vem pra Verdinha você também, aqui você se diverte, tem muita música boa comigo, Rita Lee e o Conexão.
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0: 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A gente segue com Banda 10 e a Caixa de Saudade.

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Tá aí o sucesso do Guilherme Santiago. Tá se achando aqui na nossa verdinha, na cápsula do tempo. 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Pinhou nessa semana, ainda mais de aniversário, que é pra você ficar de muito de boa, né? Né, Jeremias? Vamos lá, gente, você

0: Na noite de domingo, no bairro Sander, em Três Coroas, os bombeiros voluntários foram acionados por volta das 18h15 e utilizaram dois caminhões para combater as chamas e proteger a casa vizinha. A ocorrência também contou com apoio da Brigada Militar. Não houve registro de vítimas. A Mega Sena acumulou novamente e pode pagar cerca de R$32 milhões no próximo sorteio marcado para amanhã. O concurso realizado no domingo não teve acertadores do prêmio principal. Os números sorteados foram 06, 15, 23, 36, 37 e 38. Na quina, 54 apostas acertaram 5 números. Cada um vai receber pouco mais de R$ 32 mil. Outras 3.075 apostas fizeram a quadra, com um prêmio de R$ 929,52. Saiba mais em radioverdescamposfm.com.br. Da redação, Anderson Dilkin.
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0: 4 e 1.
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2: E aqui na Verdinha você se diverte mesmo, 97.9. Vem comigo, Rita Lini, no Conexão até às 6. Nós estamos juntos todas as tardes, de segunda a sexta.

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Seguimos com o Samarino e a página virou.

0: Tá aí o sucesso do Champion, nosso apartamento na cápsula do tempo. Quem tá por aqui mandou alô foi o Isaías Caetano lá de Nova Petrópolis. Oi Isaías, um abraço grande pra você. Ô Isaías, fala queridão.
1: Boa tarde, meu amor, como é que tu tá, tudo bem?
0: Tudo certo.
1: Muita chuva aí?
0: Bastante.
1: Aqui o bicho tá pegando, deu das 3 horas da manhã.
0: Aqui também.
1: Um abraço pro JP.
0: Tá bom.
1: Meu galo cinza. O Dom Juan de Gramado. Ui! Danzel Washington. Denzel Washington dos Pampa. Credo! Toca uma música pra mim, Sidney Lima aí, meu amor, minha querida, meu tudo, minha razão de viver. Até quando tu vai deixar eu ficar aqui nessa solidão?
0: Anos.
1: Implorando pelo teu amor, pelos teus carinhos.
0: Anos.
1: Beijo!
0: Ai, ai, valeu, queridão. Um abraço grande pra você. Obrigada pela sua audiência. Manda um alô pra Terezinha lá de Campo Novo, né? Terezinha de São Chico. Um abraço grande pra você, Terezinha. Obrigada aí pelo carinho, obrigada pela tua audiência. E se você não mandou seu alô ainda, 999-270-979. Quatro e vinte e um.
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Vamos lá que o Flor da Serra vai cantar pra gente. Desliga o celular. Música.

0: Tony.
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0: tempo tá medonho mesmo, né? Pras bandas de tudo que é lado, nem é só pra de Santo Antônio, né, gente? É chuva que não para mais, galerinha maravilhosa. Mas vamos lá, né? Espero que fique tudo bem aqui no nosso Vale do Paranhana, porque tá subindo o rio, mas tá todo mundo em alerta, né, gente? Vários lugares aí destelhados, né? A gente fica triste que a gente vê as pessoas construindo as coisas e às vezes um telhado voa, às vezes uma casa inteira, como aconteceu lá em Nova Santa Rita, né? Que a casa caiu inteira em cima da família. Graças a Deus ninguém se machucou, mas, né? A gente fica triste. Claro que bens materiais a gente recupera. O que a gente não recupera é a vida e, por enquanto, tá tudo tranquilo para aqueles lados. Só ainda não há nenhuma informação sobre a mãe e as duas crianças em Caxias ainda, que não conseguiram ainda encontrar, né? Infelizmente, são 3 vidas que se perderam em função aí das chuvas. A gente vai trazendo mais informações, então fica aqui comigo para você não ficar fora de nenhuma delas.
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0: Prefeituras de 9 cidades gaúchas suspenderam aulas nesta segunda-feira, dia 21, após o temporal da madrugada. Falta de energia elétrica, danos em prédios escolares e dificuldade de deslocamento motivaram as decisões. A Secretaria Municipal de Educação de São Leopoldo cancelou as aulas de toda a rede municipal ao longo do dia, bem como o expediente no centro administrativo. Segundo a pasta, a medida busca preservar a segurança da comunidade escolar diante dos possíveis impactos e condições climáticas das dificuldades de deslocamento. Isso aconteceu também, né? Rajadas de vento superiores a 100 km por hora levaram a Prefeitura de Rio Grande, no sul do estado, a suspender as aulas no turno da manhã. Pelotas também foi atingida pelo temporal e também ficou sem aulas na rede pública municipal pela manhã. Gravataí, a falta de energia levou 4 escolas municipais a cancelar o turno da manhã também, né? Esperando que tudo se resolva e que a luz volte aí em vários lugares. Tá voltando devagarinho, né, gente? Então, tem que ter um pouquinho de paciência, que a equipe da RGE também está correndo para lá e para cá para tentar colocar aí, né, a luz de volta nas casas de todo mundo. 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

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Simbora com a Verdinha e o som da banda Exemplo com o Alex da banda Champion, a Dama e o Garçom.

0: Aí você ouviu Leão Domado com Chico Rei e Paraná, né? Coisa boa, gente, é ouvir você também aqui na Verdinha. Quer mandar o seu alô? Manda pra cá, vem participar junto comigo aqui do Conexão. Quem mandou aqui o alô foi o Marcos. Fala, Marcos.
1: Boa tarde, Ritinha, aqui é o Marcão do Morro do Arame. Ritinha, gostaria de escutar a música que o JM risca a faca e oferecer para todos os meus amigos e amigas que estão na escuta, né? E também para o meu grande amor, Márcia Wagner. E um abraço a todos e também ofereço a música para vocês aí, todos da rádio.
0: Obrigada, Marcos. Um abraço grande para você. Obrigada pela companhia e pela sintonia. Quem vai falar para a gente as notícias é ele, Anderson Dilkin, no Play News.
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3: A Rede Municipal de Saúde de Gramado teve mais de 8 mil atendimentos e procedimentos de média e alta complexidade durante agosto. O Hospital Arcanjo São Miguel realizou 3.800...

0: representantes da prefeitura, dos bombeiros voluntários e do SAMU, e tratou do acompanhamento dos serviços de urgência e emergência. Durante a reunião, o município também solicitou que quando a equipe do SAMU estiver ocupada em outra ocorrência, a central acione os bombeiros voluntários para reforçar o atendimento à população. Saiba mais em radioverdescamposfm.com.br. Da redação, Anderson Dilkin.
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1: 5:02.
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1: 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E a gente segue com o Navição. É sério.

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1: Vamos lá começar a semana sabendo como é que vai ser sua terça-feira, dia 22 de setembro, através do seu signo. Aqui na Verdinha, eu conto pra vocês porque a gente antecipa, né, o dia. Vamos lá? Presta atenção. Coragem para tomar uma decisão que vinha sendo adiada. No amor, uma conversa sincera pode aproximar ainda mais vocês. E no trabalho, iniciativa e criatividade vão abrir novos caminhos. Número da sorte é o 14. Um dia favorável para organizar planos e colocar ideias em prática. No amor, carinho demonstrado nos pequenos gestos fará toda a diferença. No trabalho, concentração ajudará você a resolver uma pendência importante. Número da sorte é o 27. Gêmeos! Novidades podem mudar sua rotina de maneira positiva. No amor, o diálogo será a chave para deixar o relacionamento mais leve. No trabalho, uma ideia sua poderá chamar a atenção de pessoas importantes. Número da sorte é o 6. Câncer. Intuição aguçada ajudará você a escolher o caminho certo. No amor, um momento de carinho poderá fortalecer uma relação especial. No trabalho, evite essa pressa e faça de cada tarefa com atenção aos detalhes. Número da sorte é o 31. Daqui a pouco temos Leão, Virgem, Libra e Escorpião.
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0: Tá aí o som do musical JM Risca a Faca aqui na Verdinha. Fala, Ciro!
1: Boa tarde, Rita. Ei, tudo bem, garota?
0: Tudo.
1: Muita chuva. Agora tá bom, melhorou, já veio a luz agora.
0: Que bom.
1: Temos luz de novo, dá pra ligar os motores de água e até o telefone. Bota uma pra nós, já tem o critério aí pra todos os amigos ouvintes, pra toda a gurizada na frente, o Parobé, o Anildo, Marquinho, Frivado, toda a gurizada, vamos tomando um gole.
0: Obrigadão, tá
1: tudo de bom, guria. Vamos que vamos, pras nossas amigas aí.
0: Valeu, Ciro, um abraço. Cassiano Slaba, queridão, fala.
1: Boa tarde, Rita. Ei, tudo bem?
0: Opa, não é esse aqui, é aqui, meu.
2: Boa tarde, minha amiga Rita Aline. Cassiano Slaba passando aqui para desejar a ti e a todos os locutores da Rádio Verdes Campos um feliz dia do locutor, um feliz dia do radialista, né? Que tenhamos por muitos e muitos anos esses amigos aí comunicando e trazendo a boa informação e a música maravilhosa a todos os ouvintes da Rádio Verdes Campos.
0: Obrigada.
2: Também quero agradecer, Rita, o pessoal de Araricá, que esteve conosco ontem lá no acampamento Farroupilha, fazendo aquela baita festa, um povo de qualidade. Esperamos novamente em breve estar em Araricá trazendo muita música, tá bom?
0: Tá bom.
2: Um grande abração aí e peçam Cassiano Slaba na Rádio Verdes Campos, que tem música boa aí, tá bom?
0: Então tá bom.
2: Aquele baita abraço.
0: Abraço, Cassiano. Obrigada pelo carinho, obrigada pela companhia, obrigada pela parceria também, né? Quando a gente chama o Cassiano, tá lá. Ô, coisa boa, um abraço grande pra você. E a gente vai seguindo com o nosso comercial e já volta com muito mais.

0: 5h21.
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0: Verdes Campos 97.9, esse é a Conexão, eu sou a Rita Aline, de segunda a sexta eu tô aqui com vocês, das duas até às seis, com muita alegria, muita diversão e você participando. Uma rádio diferente. 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E a gente continua com o Paulinho e Fábio, do Bailão, com Santa Maria do Brasil.

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1: Vamos lá com mais quatro signos, saber como fica essa terça-feira, 22 de setembro. Aqui eu te conto. Sua confiança estará em alta para enfrentar novos desafios. No amor, uma surpresa inesperada pode deixar o coração mais feliz. No trabalho, seu esforço poderá render reconhecimento e uma boa oportunidade. Número da sorte é 19. Virgem. Organização será sua maior aliada para aproveitar bem o dia. No amor, demonstre o que sente sem esconder tanto as suas emoções. No trabalho, uma solução prática surgirá para um problema antigo. Número da sorte, 42. Libra. Equilíbrio e tranquilidade serão importantes diante de uma escolha. No amor, a harmonia aumenta quando existe espaço para ouvir e compreender. No trabalho, parcerias podem facilitar bastante uma tarefa complicada. Número da sorte é 11. Escorpião. Você perceberá com mais clareza aquilo que realmente deseja. No amor, uma atitude intensa e verdadeira pode marcar o dia. No trabalho, confie mais na sua experiência para superar um obstáculo. Número da sorte é o 35. Daqui a pouco nós teremos Sagitário, Capricórnio, Aquário e Peixes.
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0: Você ouviu em Rainha Musical e o Sargentão. Pois é, o meu genro vai cantar essa música pra mim quando ele casar, né? Ele vai casar com a filha da dona Ritinha. Ai, gente, quem mais tá por aqui? Marino, boa tarde, Ritinha, que é o Marino de Parobé. Toca aí pra mim, Vidro de Perfume do Musical RC. Obrigada, um abraço. Valeu, menino. E era da O Curtivo. Beijo pra ti, minha linda. Obrigada por estar aqui também, sempre junto com a gente. Quem ainda não mandou o seu alô, dá tempo. 0800 não é o 0800, né, gente, que você vai ligar. Claro que não. É mais fácil ainda. É o 999-270-979. É isso. 999-270-979. Lembrando que o DDD é o 54, tá? Então manda aí o seu alô, tá bom? Manda aí no nosso WhatsApp. Lembrando que mensagem de texto e também áudio, tá, gente? A gente não atende neste número chamadas de telefone. Vamos lá que tem mais notícia.
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0: O litoral norte do Rio Grande do Sul também foi afetado por fortes ventos e chuva intensa que atingiram diversas regiões do estado e deixam 4 pessoas desaparecidas na serra nesta segunda-feira. Em Capão da Canoa, um vento causou destelhamento parcial da estação rodoviária. Parte do telhado chegou inclusive a cair em cima de um ônibus. Não havia pessoas dentro do veículo no momento e ninguém ficou ferido. A recepção da rodoviária está fechada devido à falta de energia e de alagamentos internos. A operação segue de forma improvisada para que as viagens não sejam afetadas. O vento também causou queda de postes na cidade, o que ocasionou falta de energia em diversos pontos. O município de Xangri-Lá também foi afetado, registrando destelhamento em casas e em um posto de combustíveis. Balneário Quintão e Palmares do Sul também registrou queda de postes de árvores, de muros, de casas e destelhamentos. Também há diversos pontos sem luz no município.

0: 5h38.
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0: 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Juan Vitor e Augusto Dávila, peraí, os meninos vão estar na mesma noite da Mariana Fagundes na Oktober de Gramado, viu, gente? É, o Juan Vitor e Augusto na Oktober de Gramado.

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Vamos lá para os últimos quatro signos, saber como fica a sua terça-feira, dia 22 de setembro. Sagitário. Novos horizontes despertam vontade de mudar e experimentar. No amor, um encontro ou conversa pode trazer uma agradável surpresa. No trabalho, persistência diante dos desafios será seu grande diferencial. Número da sorte, 23. Capricórnio. Um passo de cada vez levará você mais perto de uma conquista. No amor, segurança e companheirismo estarão mais presentes na relação. No trabalho, disciplina ajudará a transformar um projeto em resultado. Número da sorte é o 8. Aquário. Uma ideia diferente pode trazer uma nova perspectiva para a sua vida. No amor, liberdade e carinho podem caminhar juntos quando existe confiança. No trabalho, sua criatividade será valorizada em uma situação inesperada. Número da sorte, 17. Peixes. Sensibilidade e percepção estarão fortes para entender os sinais do dia. No amor, um gesto de afeto poderá renovar uma conexão importante. No trabalho, mantenha calma e não deixe pequenas dificuldades tirarem seu foco. Número da sorte, 29. Os signos voltam amanhã aqui na Verdes Campos. 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

0: aí, você ouviu o Monte Carlo, João Balaio. Deixa eu mandar um alô especial aqui pro Charles, Dado Musical RC, que tá ouvindo a gente, né, Charles? Um beijo grande pra ti, pra toda a banda aí, essa banda maravilhosa. E obrigada pelo carinho e por estar sempre ouvindo a nossa verdinha, viu? Abraço e uma boa semana pra todo mundo. Quem mais também? Deixa eu mandar um alô aqui pra Evinha, que a Evinha também tá chegando, tá fazendo seu chimarrão, daqui a pouquinho ela manda o seu alô, né, Eva? Gente linda, maravilhosa, preciso ir, né? Preciso ir embora, mas amanhã estou aqui novamente das 2 até as 6 para ficar com vocês no Conexão e você participando junto com a gente aqui dessa programação maravilhosa que a Verdinha faz para você. Graças a Deus, né? Conseguimos aí colocar no ar a rádio em função aí dos temporais, né? Tínhamos ficado sem luz, mas a rádio está de volta. E se caso isso acontece, gente, é muito fácil. Pela internet a gente estava trabalhando, estava tudo ok. Então, se você precisar um dia, pede para nós aqui o link que a gente manda para você baixar o aplicativo da Verdes Campos no seu celular e você pode ouvir pelo celular, como muitas pessoas ouvem, né, pelo celular, pelo aplicativo, tá? 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E espero que aí quem tiver sem luz aí possa voltar também a ter luz nas suas casas até essa noite de segunda-feira, que a chuva diminua e que tudo fique bem, tá bom? Galerinha maravilhosa! Deixa eu só atualizar aqui a informação que eu fiquei sabendo das vítimas, né, de afogamento em razão da chuva em Caxias do Sul. O corpo da mãe das crianças foi achado dentro do carro, mas as crianças não. Então ainda os bombeiros estão em busca das crianças que infelizmente perderam a vida aí neste dia de hoje em Caxias do Sul, na Parada Cristal, né? O pai conseguiu sair do carro e pedir ajuda, a mãe foi encontrada dentro do carro, mas as crianças continuam desaparecidas. Que Deus abençoe, que achem, né, e que possa dar conforto aos familiares dessas 3 vítimas fatais em decorrência das chuvas. Gente linda, maravilhosa, Boliche Verdes Campos está vindo aí com ele, Cícero Bala. Uma boa noite para vocês e até amanhã. Ah, o apaixonado, Oséias. Sidney Lima aqui para ti, a última de hoje na Cápsula do Tempo, hein? Apenas amigos.
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1: Profissionais do turismo de Gramado podem participar

0: de cozinha e vidro realizado nos dias 11 e 12 de setembro. Foram 3,4 toneladas de eletrônicos, 5,5 toneladas de vidro e 1.200 litros de óleo. O material terá destinação ambientalmente adequada por empresas parceiras. Ainda não há data definida para uma nova coleta. Saiba mais em radioverdescamposfm.com.br. Da redação, Anderson Dilkin.
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1: 18:03.
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1: 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Vem pra cá você também. 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Opa, alô você, muito boa noite, estou chegando nessa super segunda-feira, 21 de setembro de 2026. A partir de agora, eu te faço companhia trazendo muita música até as 21 no Bolicho Verdes Campos. Para você que está em casa, está no trabalho, está no trânsito, levando nós a carona, muito cuidado para você que está na estrada aí, muita chuva, neblina, então tenha muito cuidado, importante você chegar bem em seu destino. Bora lá então, comunicação desse amigo do Moceiro Cícero Bala, desejando a todos uma ótima noite, uma semana abençoada. O WhatsApp da Sucesso é o 549-9970-979, para você interagir, participar, pedir a sua música, estaria atendendo com muito carinho, porque onde tem um rádio ligado, não existe solidão. Simbora lá, para começar bem, tem a primeira da noite, César e Paulinho. Obrigadão pelo carinho da sua audiência.

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0: Pop Sul, você conferiu aqui, palhaço. Bora lá, só as primeiras, só começando o Maurício Verdes Campos nessa noite. E simbora com as primeiras, vamos para Três Coroas, para você que tá ligado com a gente. Fala, Wilson.
1: Boa noite, Verdes Campos.
0: Boa noite.
1: Três Coroas. Tá com a triste noite, Monte Azul. Eu sou para Inês, para todos os ouvintes e para vocês. Forte abraço. Tchau.
0: Valeu, Wilson, daqui a pouquinho tem a música com Monte Azul, Triste Noite. Quem mais por aqui, ó? Boa noite, Rádio Verdes Campos, quero ouvir a música Morena Misteriosa, oferecendo para as mulheres solteiras. Então tá bom, quem está participando aqui é o Paulinho Jesus. Valeu, Paulinho, ligado com a gente aí, obrigado pelo carinho da audiência sempre. Daqui a pouco a gente passa o contato aí. Bora lá, chegando Monte Azul.

0: Grupo Cordiona e o Fandango Chucro, você conferiu aqui no Boliche Verdes Campos, agitando a super noite de segunda-feira. Simbora lá com participações, quem está ligado com a gente? Alô, Daniel Agostini. Daniel Agostini por aqui, então, solta o áudio do ouvinte.
1: Boa tarde, Rádio Verdes Campos. Boa tarde, Cid. Aqui é o Daniel, motorista aplicativo da Varja Grande. Estou em Porto Alegre, meio-dia, aí, fazer um translado para o aeroporto. Voltei, peguei uma corrida até o lado de Votinha ali, Lindolfo Collor. Daí fui tentar pegar um desvio ali para sair mais rápido na 116 e me deparei com um rio transbordando ali, de um cara empenhado aí que molhou o motor. Cara, crítica a situação, pessoal, lá debaixo pela água que tá descendo. Um abraço para todos aí.
0: Valeu, Daniel. Isso mesmo, pessoal aí, né? Realmente muita água da serra descendo aí pro Vale do Paranhana, Vale do Sinos. Pessoal, fique atento aí, porque os rios já estão bastante cheios. Mas, graças a Deus, a chuva já está dando uma amenizada. Bora lá, a Liane por aqui. Oi, boa tarde para nós, Débora, Liane e Kleber. Morena Misteriosa, com Sabe Cantos. Bom início de semana. Obrigado, tamo junto. Valeu, Liane. Bom início de semana para vocês aí, tudo de bom. Obrigado pelo carinho da audiência. Carlos por aqui. Boa noite, sou o Carlinhos de Rolante. Gostaria de ouvir a música com a banda Mil, oferecendo para minha esposa Luana e para minhas filhas Vitória e Mirelle, para todos os ouvintes. Valeu, Carlos. Fernanda de Esteio, boa noite, Cícero Bala. Muita chuva por aqui. Escolhe uma bem legal de banda do seu gosto para mim e para a mãe Elza. Beijão, valeu. Beijo para você também, Fernanda. Eu volto já. Não saia daí, mas antes tem informações.
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0: Na reestreia de Renato Portaluppi no comando, o Grêmio empatou em 0-0 com o Palmeiras no último domingo, ontem, portanto, na Arena, pela 28ª rodada do Campeonato Brasileiro. O resultado deixou a equipe gaúcha na zona de rebaixamento da competição, na 17ª colocação, com 29 pontos.
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0: Muito bem, nós estamos de volta para você ligar com a gente. 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Simbora de música, chegando o Sabe Cantos, Morena Misteriosa.

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0: Muito bem, César Oliveira e Rogério Melo, você curtiu aqui o baile do Chico Torto. Esse é o Maurício Verdes Campos, que segue em frente com muita música para você ligar com a gente até as 21 horas e, claro, atender participações e pedido do ouvinte. Alô, Ciro, grande Ciro da Residencial Azalé, em Parobé, sempre com a gente. Obrigado pelo carinho da audiência.
1: Boa noite, Ciro.
0: Opa!
1: É o Ciro em Parobé, do Residencial Azaleia. Bota para nós, você Cassação Piala ali. Para todos os amigos e ouvintes, ou Rogério Melo, acho que pediu também ali. O fronteirista, o Parobé, o Vanildo, Marquinho, o Billy. E todas as amigas e os amigos ouvintes aí. Feito, guri. Tudo de bom. Uma boa noite aí. E o Djalma, que fim levou, não tá mais na rádio, não viu mais ele. Mas o cara era bom também, gostava do mestre. Não tá certo que os passarinhos que não trabalham já tem que fazer, né? Valeu, guri. Para todo o usuário da rádio sempre aí.
0: Valeu, Ciro. Obrigado, abraço, obrigado pelo carinho. Quem mais? Aqui é a Terezinha de Campo Novo. Opa, só vamos pôr no início, né, Terezinha? Agora sim.
2: Boa noite, Zubala.
0: Boa noite.
2: Peço uma música aí na Verdes Campos, com Gino e Gino Corta e Porão. Ofereço para Sansão, que mora em Caxias do Sul. Muito obrigado pelo... Se for atendido. Terezinha, do São Francisco de Paula.
0: Valeu, Terezinha. Eloy Porte por aqui também, grande Eloy Porte Barute. Eloy Porte de São Francisco de Paula, toca Castração a Pialo pra nós aqui, deixa pra nós. A Tami por aqui também, boa noite, gostaria de ouvir a música com Chiquinho Show. Muito obrigado, valeu, Tami, daqui a pouquinho tem Chiquinho Show pra vocês. Eu volto já, mas antes tem informações.
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0: Um dia após a derrota de 1-0 para o São Paulo pela 28ª rodada do Campeonato Brasileiro, o Internacional anunciou no final da noite de ontem a demissão do técnico Paulo Pezzolano. Há 4 confrontos, estacionado em 18º lugar na tabela, dentro da zona de rebaixamento, o Colorado só voltará a campo no dia 7 de outubro no estádio Beira-Rio contra o Corinthians. No momento, o clube procura um novo treinador.
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0: 18h40.
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0: Muito bem, nós estamos de volta para você que liga e se liga com a gente. 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Muito bem, vamos em frente para você que liga e se liga com a gente. Uma ótima noite, obrigado e pelo carinho da sua audiência, seja em casa, no trabalho, onde você estiver. 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Vamos em busca, chegando para vocês a Banda Mil, esperando na janela.

Porca Véia e o Castração, a Pialô, você conferiu aqui no Boricho, que segue em frente, o daqui vocês aí, um abraço então aí pro Paulinho da Barra Arte, ligado com a gente, obrigado pelo carinho da audiência, quem mais aqui, ó, boa noite, Cistro Bala, sua Bruna de Caxias do Sul, bairro Cruzeiro, roda uma da banda Passarela, pra nós, estamos tomando aquele chimarrão, curtindo você, valeu Bruna, beijo pra você também, tudo de bom, ainda tem Gino e Gino e pra Terezinha, pra você que tá participando, vem com a gente, quem mais aqui, ó, Solange, boa noite, Cistro Bala, roda uma do Alma Nova pra nós, chegando Gino e Gino.

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1: Sabe aquele papo de bar? 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

0: Mulheres Pampianas ou de Casa, você conferiu aqui no Boliche Verdes Campos. A primeira hora já foi, passa rápido demais. Pra você que tá ligado com a gente, vamos juntos. Eu daqui, vocês aí, até às 21 horas. Que prazer ter você em nossa companhia. Simbora com participações. Boa noite, Cícero Bala. É a Karen de Caxias do Sul. Estou aqui tomando um cafezinho ligadinho em você. Roda uma da banda Alma Nova, minha estrela. Deixa pra nós. Valeu, Karen. Beijo pra você também, os amigos aí de Caxias. Quem mais? Celso também, São Francisco de Paula, para toda a galera que estão ligadinhos com a gente, aí para os amigos ali do Salto. E ainda atendendo a Tami, ligada com a gente, era que pediu o Chiquinho Show. Vamos trazer o sucesso do Chiquinho Show já já para vocês então, para você que está ligadinho. Eu volto já após o intervalo, rapidinho.
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0: Pontualmente 19 horas.
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0: 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Bora de música chegando pra você. Chiquinho Show, Anjo Mal, 19.5.
1: Oi, gente, aqui é Chiquinho Show. Curtam aí minha primeira música de trabalho, Anjo Mal.

0: Banda Uma Nova, Minha Estrela, você conferiu aqui no Maurício Verdes Campos. E aí, como é que tá a sua noite? Saboreando aquele cafezão, aquele chimarrão. Então, que prazer ter você aqui, preparando aquela janta legal pra começar a semana assim de alto astral, claro, de bem com a vida sempre. 54999-270-979 é o telefone pra você interagir, participar, pedir a sua música e fazer a sua homenagem. Seguimos em frente pra você que liga e se liga com a gente. Até às 21 horas. Muito bem, vamos atender participações, porque aqui o sucesso não para de jeito nenhum. Alô, Altemiro, Parobé, a turma tá lá no Ciro.
1: É, Ciro, é o Parobé aqui, do Rio Grande do Sul. Tem que ir no Ciro, não escuta. Fronteiriça, a galera toda, hein?
2: Moça caminhoneira.
1: Bota a moça caminhoneira aí pra nós. E o ateliê ali, ó. O ateliê da Rosa, do André, e toda a galera, a Mara, toda a galera. Se eu vou dizer tudo, não vai dar nada. Toca pra nós, hein?
0: Parabé, deixa pra nós. Um abraço ao pessoal que tá lá no Ciro. Quem mais por aqui é o grande Luiz Carlos Ribeiro, de Gramado. Fala, Luiz.
3: Boa noite, Cícero.
0: Opa.
3: Boa noite a todos, ouvintes da Verdes Campos FM. Uma ótima e abençoada semana pra todos. Um forte abraço.
0: Valeu, Luiz. Um abraço igualmente pra vocês aí. Júlio César, de Três Coroas, por aqui.
4: Bom dia, Cícero.
0: Opa, boa noite.
4: De Três Coroas. Tô aqui tomando chimarrão. Queria escutar uma música com Passarela por causa dela.
0: Daqui a pouco tem Passarela, valeu. A Noeli Machado de Canela por aqui também. Valeu, Noeli, ótima noite. Obrigado pelo carinho da audiência sempre com a gente. A Miriam de Novo Hamburgo está lá no sítio curtindo a nossa programação. Ela pede aqui duas camisas. Valeu, Miriam de Novo Hamburgo. Obrigado pelo carinho sempre. Camila Sapucaí do Sul por aqui também. Boa noite, Cícero Malha. A Camila escolhe uma legal de banda. Tudo isso e muito mais após o intervalo. Mas antes tem informações chegando para vocês.
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0: Levantamento da Federação dos Trabalhadores na Agricultura do Rio Grande do Sul, FETAG, indica que, no estado, as dívidas entre os agricultores e pecuaristas enquadrados no Programa Nacional de Fortalecimento da Agricultura Familiar, PRONAF, já somam 8,5 milhões, pressionados por endividamentos após vários anos consecutivos de quebras de produção devido aos problemas climáticos.
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0: 19:20.
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0: São Cícero, com muito prazer, comunicando com você. Este é o Boliche Verdes Campos e nós vamos juntos até às 21 horas com muita música. Muito bem, estamos de volta. 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Um abração pro Oli, pra Heloísa e toda a equipe com a gente. 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Abraço pro Alcione e toda a galera. Abração também para a turma ali no Piratini, em frente ao mercado Nossa Casa. Os amigos estão ali no Verucas Bar. Isso mesmo, estão lá, saboreando aquele lanche, jogando aquela sinuca, tomando aquela gelada. Valeu, a turma ali do Pança d'Água. Bora de música? Milionário José Rico, você confere por aqui.

Muito bem, você curtiu aqui o Tia Barbaridade, o Rio Grande me criou. Bora lá atender mais participações e pedir do ouvinte, Eliane. E aí, Cícero Mala, é a Eliane de Caxias do Sul. Parabéns pelo dia do radialista hoje. Muito obrigado, é hoje, 21 de setembro, é o dia do radialista. Aproveitando, parabéns também todos os meus colegas de profissão aqui da Verdes Campos e também das outras emissoras, aos radialistas e comunicadores de todo o Brasil, todo mundo. É a profissão que a gente faz sempre com muito carinho aí, né? Tentando levar até os ouvintes aquela boa música, aquele entretenimento. Quem mais por aqui? Elza Esteio. E aí, Cícero Bala, roda uma música pra mim e pra minha filha Fernanda. Estamos te ouvindo e saboreando um cafezinho e volta num fogão a lenha, mas que tal? Roda o RC Vidro de Perfume, se for possível. Deixa pra nós. Vamos de música. Chegando pra você, Carlos César e Cristiano e a Moça Caminhoneira.

0: Música BRC, vidro de perfume, e você conferiu aqui no Boricho, que segue em frente, daqui vocês aí, vamos juntos com muita música até as 21 horas, a comunicação desse amigo de você, do Cícero Bala. Bora lá com participações, vamos para Três Coroas. Alô, meu amigo Ilo, sempre com a gente, solta o áudio.
1: Cícero.
0: Opa.
1: Manda uma música para mim aqui, para o meu fiotinho aqui, a Esquera Morena Misteriosa, olha para tu ver. Viu? Então manda para nós aí. Tá, um abração pra ti, tudo de bom aí, uma boa segunda-feira. Temporal, velho, meio estragou a nosso sossego na madrugada lá, mas tudo certo, tá? Um abraço pra ti, tudo de bom. Tá, manda pra nós aí, meu amigo.
0: Valeu, Elo, um abraço pra você, pregurizada. E daqui a pouquinho a gente traz o sucesso aí, com certeza. Também em Três Coroas, Valdir Arruda Guedes com a gente. Fala, Valdir, mateando.
2: Ô, meu amigo. Opa. Chico Bala, Valdir de Três Coroas, quero oferecer uma música para minha esposa Helena. Estamos aqui escutando a Verdinha, tomando um chimarrão. Se possível, Sidney Limas, Pintadinha. Eu agradeço. Um grande abraço aí. Parabéns pelos dias dos locutores aí. Um
0: valeu, abraço. Valeu. Obrigado, Valdir. Daniela, bairro Ideal, Novo Hamburgo. Boa noite, Cícero Bala. Parabéns pelo dia do radialista hoje. Nós estamos ouvindo aqui em Novo Hamburgo e a chuva está dando uma trégua legal. Então, escolhe uma legal de banda, seu gosto. Deixa pra mim tudo isso e muito mais após o intervalo rapidinho. Ó, não sai daí.
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0: 19h40.
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0: Muito bem, nós estamos de volta. 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Bora de música, chegando para vocês o Sidney Lima. Uma ótima noite, 19h42, 13 graus a temperatura.

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Sabe Cantos Morena Misteriosa, você conferiu aqui no Boricho. Que bom ter você com a gente aí. Como é que tá a sua noite de segunda-feira? Bora lá atender mais participações? Boa noite, Cícero, no Chimarrão, escutando a Verdinha. Roda aí pra nós e para os ouvintes seresteiros da noite com o Abado Batista. Abraço a Ione e Afonso. Alô, Ione, alô, Afonso de Parecia. Obrigado por estar com a gente. Adriane Esteio, boa noite, Cícero Bala, sou Adriane de Esteio, participando pela primeira vez, adora Verdes Campos, escolhe uma legal de banda, pra nós estamos aqui, curtindo a melhor programação sempre. Bora de música, chegando Amado Batista.

0: eu te amo. Terceira dimensão, meu amor, você conferiu aqui no Boricho Verdes Campos, que segue em frente, eu daqui, vocês aí até as 21 horas. Que prazer ter você aqui, né? Bora lá com mais participações. Sandra, curtindo a nossa programação em Caxias do Sul, boa noite, Cícero Bala, roda uma legal pra nós no Nossa Senhora de Lourdes, em Caxias. Estamos aqui todos ouvindo vocês, escolhe uma legal de banda. Valeu, Sandra, vamos pro Celulose em Canela. Fala, João.
1: Boa noite.
0: Boa noite.
1: Boa noite, meu amigo Cícero Bala. Gostaria de pedir uma música São Francisco é Terra Boa e oferecer para minha esposa Marlene, para o Jefferson, sua família do Palace Hotel, que estão aqui tomando um café comigo, para o Silvio, sua família do Bar do Canelinha, para o Edmilson Deon, um grande amigo aí que trabalha no turismo também. Mandou pedir uma música para ele, já estou pedindo aí para todos nós aí. E para vocês aí da rádio. Um grande abraço, Cícero. É o João da Celulose Canela.
0: Valeu, João. Bom café para vocês e abraço. Obrigado sempre por estar com a gente aqui. Quem mais? Percy está curtindo. E aí, boa noite. Queria ouvir a música dos Atuais. Qualquer uma. Então, para todos que estão na escuta, deixa para nós. Já, já tem os Atuais. Vamos para Santo Antônio das Missões. Boa noite, meu amigo. Roda uma música e Toalha Branca, oferecendo para toda a turma, minha família Cavalini. Valeu, Chico. Tudo isso e muito mais. E após o intervalo, rapidinho. 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
1: 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Muito bem, pra você que liga e se liga com a gente, ó, vamos em frente. 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Vamos de música, chegando Porca Véia.

Bora lá, com Girigiano Toalha Branca, você conferiu aqui. Que bom ter você em nossa companhia. Já estamos na última hora do boliche, agitando a noite de segunda-feira. Bora lá com participações. Buenas, lança aí pra nós a Força do Amor com o Samarino, é o João Borges. Valeu, João Borges. Daqui a pouquinho vamos trazer pra você. Andriela Igrejinha, e aí, Cistro Bala, roda uma legal pra nós. Estamos te ouvindo aqui em Igrejinha Maribanda. Vamos ali pro Piratiria, gurizada, que estão bem em frente lá ao mercado, nossa casa. A turma lá no Verucas Bar. E aí, a turma é grande lá, né? Um abraço pro Rúdio Fiote. Aí do Veruca, o Ney, o Osvaldo, o Chapolin, o Pança d'Água, o Fabiano, o Josse, o Fábio, o Beto, o Limbido, o gurizada, estão tudo ali no Verucas Bar aí, né? Tomando aquela gelada, jogando aquela sinuca, saboreando aquele lanche quentinho na hora pra você. Valeu, gurizada, ali no Verucas Bar. Obrigado aí pelo carinho da audiência, que tal? Simbora então de música, desse jeito, com Sangue Latino.

0: Bião Carreiros, é Paulo e o porteiro do hotel. Você conferiu aqui no Boricho, que segue em frente até as 9 da comunicação de sabendo você no Cícero Bala, desejando a todos uma ótima semana, seja em casa, no trabalho, está no trânsito, na estrada, levando nós da carona. Obrigadão pelo carinho. Alô, Vanessa Igrejinha, boa noite, Cícero Bala. Estamos te ouvindo aqui no bairro Viaduto Igrejinha. Escolhe uma legal de banda, o programa está ótimo. Valeu, Vanessa. Sandra Parteron, Porto Alegre, por aqui também. Valeu, Sandra. Ainda Daniele, bairro Ideal do Hamburgo. Boa noite, Cícero Bala. Roda mais uma de banda. Sua escolha para nós pode ser os atuais. Bora lá, eu volto já, mas antes tem informações.
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0: O Brasil está classificado para os Jogos Olímpicos em Los Angeles 2028 no vôlei masculino. No último domingo, ontem, portanto, a seleção, comandada por Bernardinho, venceu a Argentina por 3-0. 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
0: Sou Cícero, com muito prazer comunicando com você. Esse é o Boricho. Vamos juntos até as 21 horas. 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Abraço lá pra gurizada. Está em Gramado, está subindo a serra? 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Bar de música chegando para vocês, os atuais.

grupo Cordiona por detrás da Cordiona, você conferiu aqui, ó. Bora lá, vamos em frente. Quem está ligado com a gente? Alô, Isabel de Igrejinha, barulho de Cícero Bala, estamos te ouvindo aqui, escolhe o Maregal pra nós aí, de preferência, uma de banda, deixa pra nós. Quem mais aqui, ó? Percy também está na escuta, Baruch, queria ouvir a música aí dos atuais. É, rodamos agora aí então, tá bom, Percy? Valeu, obrigado. Para vocês aí que estão sempre com a gente, o João Borges também. Ele pede o Samarino, a Força do Amor. Mas antes tem para vocês, Miramar.

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musical Samarino e a Força do Amor, você conferiu aqui no Bolicho. Alô, Jones, também ligaram com a gente, igrejinha, uma ótima noite, obrigado sempre pelo carinho da audiência. Quem mais aqui, ó, um abração lá pra Mari também, nossa companhia, né, Mari, valeu, lá no alto do viaduto também, ainda o Valdir Arruda Guedes por aqui também, Júlio César, Três Coroas, pessoal participando. Rápido intervalo, na sequência tem o último bloco.

0: 8h38.
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12: Você ainda evita comer ovo, porque acredita que ele aumenta o colesterol? Bom, esse é um dos maiores mitos da nutrição. E hoje a ciência já nos dá uma resposta bem clara sobre isso. Durante muitos anos, o ovo foi sim considerado um vilão por conter colesterol na gema. Mas estudos mais recentes já nos mostram que para a maioria das pessoas, o colesterol presente nos alimentos tem muito menos influência no colesterol do sangue do que nós imaginávamos. O que realmente costuma elevar o colesterol ruim, nosso LDL, é o consumo frequente de alimentos ultraprocessados, das frituras, das gorduras trans, excesso de açúcar, do sedentarismo e o tabagismo. O ovo, por outro lado, é um alimento muito nutritivo. Ele é rico em proteínas de alta qualidade, vitaminas, minerais, ele é rico em colina, que é um nutriente importante para o cérebro e para o funcionamento de todo o nosso organismo. Isso significa que todo mundo pode comer ovo à vontade? Não mesmo. Pessoas com algumas condições específicas de saúde precisam de uma orientação individualizada em relação a isso. Mas, para a grande maioria da população, consumir um ovo por dia e até mais, dependendo da sua necessidade, pode fazer parte de uma alimentação saudável sim. Então, antes de comprar o ovo, vale a pena olhar para a qualidade da alimentação como um todo. Seu corpo não entende promessas, ele entende escolhas. Eu sou a Leila Alves, nutricionista, e volto em breve com mais um mito que atrapalha a saúde. Até o nosso próximo encontro.
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Muito bem, Verdes Campos. Vamos ficando por aqui, agradecendo a todos vocês que estiverem em nossa companhia. Vem aí das 10 à meia-noite, Cid Silveira e Love Time com a boa música romântica. Encontro marcado amanhã, das 18 às 21. Fica as últimas. Até lá. Tchau, tchau.

Sabe aquele papo de bar? Dois amigos falando sobre amores mal resolvidos. Aquela pessoa que tá sofrendo, deprimida. Vem cá, meu amigo. Meu caso é diferente. Eu até tô sofrendo, mas eu tô vivendo.

0: Está no ar a Voz do Brasil. As notícias do governo federal que movimentaram o país no dia de hoje.
1: Olá, boa noite.
2: Boa noite para você que nos acompanha em todo o país.
1: Segunda-feira, 21 de setembro de 2026.
2: Vamos aos destaques do dia.
1: Semana reúne ações contra o crime organizado no sistema prisional.
2: Uma das operações tem como alvo a identificação e a retirada de aparelhos celulares dos presídios. Thaís de Araújo.
3: As ações ainda incluem capacitações de policiais penais e treinamento para operar equipamentos de raio-x e scanners corporais.
1: Pix automático poderá ser utilizado em contas salário.
2: Regra entra em vigor a partir de julho de 2027. E não é só isso. Luana Karen.
4: Entre as medidas de segurança está a que amplia de 30 para 80 dias o prazo que a vítima de um PIX fraudulento tem para recorrer ao banco e tomar as providências.
1: Inclusão é direito. Dia Nacional de Luta da Pessoa com Deficiência reforça a lei brasileira.
2: Estatuto destaca compromissos para a formulação de políticas de acessibilidade universais.
1: Quem explica é Isadora Nascimento, secretária dos Direitos da Pessoa com Deficiência.
5: É um documento extremamente completo, extremamente robusto, porque foi construído com a participação plena das pessoas com deficiência, né? Respeitando aí o lema do Nada Sobre Nós Sem Nós.
2: E hoje, na apresentação da Voz do Brasil, eu, Mariana Jungmann e Luciano Seixas.
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2: O Ministério da Justiça e Segurança Pública promove essa semana ações de enfrentamento ao crime organizado dentro do sistema prisional.
1: Um dos objetivos é impedir a entrada e o uso de materiais ilícitos e fortalecer o trabalho de inteligência e fiscalização.
2: As ações incluem operações de revista, uso de novas tecnologias, entrega de equipamentos e capacitação de policiais penais em diferentes estados.
3: O Ministério da Justiça e Segurança Pública realiza nesta semana uma série de operações e ações de capacitação para reforçar o combate ao crime organizado dentro do sistema prisional. Uma das principais iniciativas é a Operação MUT, que promove revistas estratégicas para localizar e retirar celulares e outros materiais ilícitos das unidades prisionais. Desde maio, as ações resultaram na revista de mais de 10 mil celas em 312 unidades. Ao todo, foram apreendidos 2.447 aparelhos celulares. Outra frente é a Operação Modo Avião, realizada nos estados do Rio de Janeiro, Rio Grande do Sul, Ceará e Paraíba. A ação utiliza equipamentos capazes de identificar sinais e dispositivos usados de forma irregular dentro das unidades prisionais. Os dados obtidos ajudam as equipes de inteligência a definir os locais que devem passar por revistas e outras ações. Também estão sendo entregues equipamentos para reforçar a segurança, como body scanners, georradares e kits de varredura. Os aparelhos ajudam, por exemplo, na inspeção corporal, na localização de alterações no solo e na identificação de dispositivos eletrônicos. As ações dessa semana ainda incluem capacitações de policiais penais e treinamento para operar equipamentos de raio-x e scanners corporais, inclusive com recursos de inteligência artificial para auxiliar na análise das imagens. Thaís de Araújo, para a Voz do Brasil.
1: E a Advocacia Geral da União renovou o pedido para que a plataforma Discord seja obrigada a adotar medidas efetivas para proteger crianças, adolescentes e mulheres no ambiente digital, de acordo com as exigências da legislação brasileira.
2: A AGU avaliou como insuficiente a proposta apresentada pela plataforma.
1: Em 25 de agosto, a AGU apresentou ação civil pública solicitando ao Discord a adoção de medidas de segurança, como reforço dos mecanismos de controle parental e a implantação de sistemas que consigam detectar e prevenir situações que representem riscos a crianças e adolescentes.
2: Também pediu a implementação de mecanismos de detecção, avaliação e moderação de conteúdos com práticas de maus tratos, violência, mutilação e crueldade contra animais.
1: Hoje, dia 21 de setembro, é celebrado o Dia Nacional de Luta da Pessoa com Deficiência.
2: A data marca a mobilização histórica pela garantia de direitos, acessibilidade e combate ao capacitismo na sociedade.
1: E você sabia que esses direitos estão previstos em lei?
2: São garantias que ajudam a promover mais autonomia, inclusão e oportunidades para que as pessoas com deficiência possam participar plenamente da sociedade.
1: E o que fazer caso esses direitos não sejam respeitados? É o que vamos ouvir agora na reportagem de Pablo Mundim.
6: ir ao cinema, ler um cardápio ou simplesmente caminhar pela rua. Situações comuns do dia a dia, mas para quem tem deficiência visual, podem ser um desafio. Laíssa Cardoso, de 35 anos, conhece essa realidade de perto. A sua condição não impediu que ela se tornasse mestre em ciência política e analista judiciária, mas as barreiras ainda fazem parte da rotina.
7: A gente não está tão presente nos espaços quanto a gente poderia e quanto a gente deveria. E aí não é só uma questão de não ter rampa, de não ter piso tátil, mas é uma questão de as pessoas ainda estranharem o que é diferente delas.
6: A Lei Brasileira de Inclusão, conhecida como Estatuto da Pessoa com Deficiência, estabelece direitos para garantir a essas pessoas participação plena e igualdade de condições. A legislação prevê medidas de acessibilidade, como reserva de espaços livres e assentos adaptados. Também proíbe qualquer